Uma vez mais a todos, muito boa noite, uma excelente madrugada. Obrigado pela sua companhia e pela sua preferência. Eu sou o Jorge Sampaio e, como sempre, vou consigo até às

assim, nesta madrugada até às 7 da manhã. Continuação e uma ótima noite. Para si que está a trabalhar tal como nós, então aproveite-a da melhor forma. Bom descanso, se for caso disso.

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Uma da manhã e 45 minutos. 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
1: O tempo para sábado, 19 de setembro, o IPMA prevê céu geralmente limpo, aumentando temporariamente de nubosidade nas regiões centro e sul durante a tarde. O vento fraco a moderado do quadrante leste, superando por vezes forte nas terras altas das regiões centro e sul, sendo temporariamente de norte-noroeste no litoral oeste durante a tarde. Prevê-se ainda uma pequena subida da temperatura, em especial da máxima e no litoral. O mar na costa sul, com ondas de sudoeste inferiores a 1 metro, passando a ondas de sueste com 1 metro a partir da tarde. A temperatura da água do mar ronda entre os 20 e os 23 graus. Para Tavira, a temperatura máxima prevista aponta para 31 graus.
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5: Boa noite, são 2 horas e 3 minutos. A continuação de uma ótima noite, de uma ótima madrugada. Obrigado pela sua companhia aí desse lado. Vamos consigo até às 7 da manhã.

Boa noite, são 2:19. Até às 7 da manhã, a continuação de uma ótima madrugada. Obrigado pela boleia que nos vai dando.

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1: Boa noite, são 2 horas e 46 minutos. 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
1: O tempo para sábado, 19 de setembro, o IPMA prevê céu geralmente limpo, aumentando temporariamente de nubosidade nas regiões centro e sul durante a tarde. O vento fraco a moderado, o quadrante leste, superando por vezes forte nas terras altas das regiões centro e sul, sendo temporariamente de norte-noroeste no litoral oeste durante a tarde. Prevê-se ainda uma pequena subida da temperatura, em especial da máxima e no litoral. O mar na costa sul, com ondas de sudoeste inferiores a 1 metro, passando ondas de sueste com 1 metro a partir da tarde. A temperatura da água do mar ronda entre os 20 e os 23 graus. Para Tavira, a temperatura máxima prevista aponta para 31 graus.
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5: Boa noite, são 3 horas e 2 minutos. A continuação de uma ótima noite, de uma ótima madrugada. Obrigado pela sua companhia aí desse lado. Vamos consigo até às 7 da manhã.

obrigado pela sua companhia e pela sua preferência. Continuação de uma ótima madrugada e uma ótima noite na companhia da Chilão FM. Até às 7 da manhã, como habitualmente acontece, com Jorge Sampaio.

Boa noite. São 3 horas e 21 minutos. Até às 7 da manhã, a continuação de uma ótima madrugada. Obrigado pela boleia que nos vai dando.

obrigado pela sua companhia e pela sua preferência. Espero que esteja a gostar da nossa escolha musical. Eu sou o Jorge Sampaio e, como sempre, vou consigo até às 7 da manhã.

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2: O tempo para sábado, 19 de setembro, o IPMA prevê céu geralmente limpo, aumentando temporariamente de nubosidade nas regiões centro e sul durante a tarde. O vento fraco a moderado, do quadrante leste, superando por vezes forte nas terras altas das regiões centro e sul, sendo temporariamente de norte-noroeste no litoral oeste durante a tarde. Prevê-se ainda uma pequena subida da temperatura, em especial da máxima e no litoral. O mar na costa sul, com ondas de sudoeste inferiores a 1 metro, passando a ondas de sueste com 1 metro a partir da tarde. A temperatura da água do mar ronda entre os 20 e os 23 graus. Para Tavira, a temperatura máxima prevista aponta para 31 graus.
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2: Tavira anuncia o programa associando-se às Jornadas Europeias do Património. O município anuncia estas Jornadas do Património que decorrem entre 18 e 27 de setembro, com o tema Reviver, Resistir, Reinventar, iniciativa de âmbito europeu que promove a valorização, conhecimento e salvaguarda do património cultural. Vamos saber mais no trabalho do jornalista Francisco Grilo.
4: O município de Tavira associa-se às Jornadas Europeias do Património até ao dia 27 de setembro, com o tema Reviver, Resistir e Reinventar. O evento das Jornadas Europeias do Património irão ter várias iniciativas em vários espaços do Conselho de Tavira para a promoção do seu património cultural e também arquitetónico. Falámos com o Presidente da Câmara Municipal de Tavira, Ana Paula Martins, em relação às Jornadas Europeias do Património e os eventos que o município de Tavira irá promover até ao dia 27 de setembro.
5: Sim, não há aqui qualquer possibilidade de Tavira não possa aderir e participar nestas jornadas atendendo ao seu património, sobretudo o arquitetónico, não é? Que nós também temos aqui, obviamente aqui o património arquitetónico mais importante temos não só em algumas casas, não é? Casas senhoriais, etc., mas muito na nossa parte dos nossos edifícios religiosos, não é? Portanto, não poderia aqui deixar de nos associar. Portanto, vamos ter aqui alguma programação para falarmos desta temática. Teremos no dia 19, pelas 18 horas, na Biblioteca Álvaro de Campos, conversas sobre o património. No dia 20, como habitualmente, teremos os passeios na história, conduzida, portanto, é uma visita guiada à Igreja de Luz de Tavira, conduzida pelo Marco Sousa Santos. Depois teremos também, e ainda no dia 19, também uma visita à exposição que tem a ver com o serviço de apoio ambulatório local, que as pessoas não sabem, mas tem a ver com os bairros de sal, não é? Os bairros de sal que acontecem, esta junção das pessoas que vão construir as suas próprias habitações e que resulta de uma necessidade, após o 25 de Abril, que havia uma necessidade extrema de habitação. E portanto formam-se os bairros do Sal. Nós aqui temos a Bela Fria e temos também o bairro de Sal de Cabanas e portanto no fundo esta exposição resultou de todo o trabalho e todo o levantamento que nós fizemos sobre como decorreu os processos do bairro de Sal em Tavira e portanto vamos ter também aqui essa visita guiada também e que decorre e que está patente na ermida de São Roque. E depois no dia 27 vamos ter a dança no museu.
4: Ana Paula Martins, Presidente da Câmara Municipal de Tavira, em relação às Jornadas Europeias do Património, que decorrem até ao dia 27 de setembro, nos vários locais do Conselho de Tavira, a programação que pode ser consultada nas páginas oficiais do município de Tavira.
2: Essa é a proposta para os próximos dias, diremos também. Tavira aproveitar estas Jornadas do Património para chamar a todos a importância do muito património que o Conselho tem. O Centro de Ciência Viva de Tavira dinamiza este sábado a Noite Internacional de Observação da Lua, uma noite dedicada à astronomia e à exploração espacial. A atividade terá lugar na Ponte Romana, em Tavira, a partir das 20 horas. Ao longo da noite, os participantes terão a oportunidade de observar a Lua e conhecer melhor algumas das suas características através da observação ao telescópio. A Noite Internacional de Observação da Lua é patrocinada pela Missão Lunar Orbiter da NASA e pela Divisão de Exploração do Sistema Solar do Centro de Voos Espaciais da Goddard da NASA, contando com a colaboração de diversas entidades. Serão celebradas as novas observações lunares realizadas pelos 4 astronautas da missão Artemis II em abril, contribuindo para o conhecimento e a exploração do satélite natural. Em Silves, o município assinala o Dia Mundial do Turismo com um programa dedicado à alfarroba, proporcionando

0: Algarve, o município de Faro, e a Industrial Farense. A exposição patente até o final de outubro é complementada por uma mostra de produtos e materiais representativos da fileira da Alfarroba. O programa integra também uma mesa redonda dedicada aos desafios e oportunidades da fileira da Alfarroba, uma visita guiada à exposição de uma prova cega de produtos e de um momento musical de guitarra portuguesa com Gonçalo Rosa e Manuel Davó. A 27 de setembro, Dia Mundial do Turismo, o município de Silves promove a experiência pelos trilhos da Alfarroba no concelho. O percurso inclui visitas e produtores e unidades de produção e transformação, experiências ligadas à apanha da alfarroba, gastronomia, no turismo. A programação prolonga-se durante o mês de outubro com o ciclo do workshop Fora de Casca, com experiências alfarroba com arte, alfarroba com licor e alfarroba com pão. Durante os meses de outubro, novembro e dezembro, as comemorações integram ainda o ateliê criativo da Alfarroba, dinamizado pelo parceiro Espaço Jali, com atividades que exploram a alfarroba através da arte, do artesanato e da criatividade. Tudo isto em Silves, para a celebração do Dia Mundial do Turismo, uma celebração que se prolonga com atividades até ao final do ano. Pomos ponto final neste espaço de informação. Desejamos-lhe a continuação de um bom fim de semana com a sua rádio.
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5: Boa noite, são 4 horas e 9 minutos. A continuação de uma ótima noite, de uma ótima madrugada. Obrigado pela sua companhia aí desse lado. Vamos consigo até às 7 da manhã.

Boa noite. São 4 horas e 26 minutos. Até às 7 da manhã. A continuação de uma ótima madrugada. Obrigado pela boleia que nos vai dando.

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1: Uma vez mais a todos, muito boa noite, uma excelente madrugada. Obrigado pela sua companhia e pela sua preferência. Eu sou o Jorge Sampaio e, como sempre, vou consigo até às 7 da manhã.

Ficamos assim nesta madrugada até às 7 da manhã. Continuação de uma ótima noite. Para si que está a trabalhar tal como nós, então aproveite-a da melhor forma. Um bom descanso, se for caso disso.

0: São 5 horas.
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2: O tempo para sábado, 19 de setembro, o IPMA prevê céu geralmente limpo, aumentando temporariamente de nubosidade nas regiões centro e sul durante a tarde. O vento fraco a moderado, o quadrante leste, superando por vezes forte nas terras altas das regiões centro e sul, sendo temporariamente de norte-noroeste no litoral oeste durante a tarde. Prevê-se ainda uma pequena subida da temperatura, em especial da máxima e no litoral. O mar na costa sul, com ondas de sudoeste inferiores a 1 metro, passando a ondas de sueste com 1 metro a partir da tarde. A temperatura da água do mar ronda entre os 20 e os 23 graus. Para Tavira, a temperatura máxima prevista aponta para 31 graus.
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2: Ouvir e Ler faz-te crescer entra num novo ciclo. Após 2 meses de pausa, regressa o projeto Ouvir e Ler faz-te crescer. Arranca a 19 de setembro com o projeto a retomar a programação regular na Biblioteca Álvaro de Campos, com a sessão Os Dois Lados de um Livro, dinamizado pela contadora de histórias Márcia Gamito. Dirigida aos mais novos e às suas famílias, a atividade revela que um livro pode ter muito mais do que aquilo que está escrito nas suas páginas. Através das histórias, as crianças são desafiadas a explorar diferentes perspectivas e olhar para aquilo que está dentro e fora do livro, entre o que se vê, o que se sente e imagina. Em Os Dois Lados de um Livro, as palavras dão lugar às emoções, à imaginação e descoberta, mostrando que cada leitor pode viver e interpretar uma história de forma diferente e que cada livro ganha novos significados através de quem o lê ou escuta. A sessão é conduzida por Márcia Gamito, licenciada em Animação Sociocultural e contadora de histórias profissional. Ouvir e Ler faz-te crescer está de regresso à Biblioteca Álvaro de Campos. Participação gratuita, mas condicionada à capacidade do espaço. A Biblioteca Municipal Álvaro de Campos promove durante o mês de setembro o projeto Poesia em Boa Companhia, iniciativa que junta livros, poesia e cães para proporcionar às crianças uma experiência diferente de leitura e partilha. É destinado a crianças dos 9 aos 13 anos. O projeto pretende promover o gosto pela leitura, reforçar a confiança na leitura em voz alta e criar um ambiente de maior bem-estar e descontração durante as sessões. Inspirado em programas internacionais de leitura assistida por cães, o Poesia em Boa Companhia adapta esta abordagem à realidade da Biblioteca Municipal, numa parceria com a Unidade de Bem-Estar e Saúde Animal, a UBESA. As sessões conjugam momentos de preparação da leitura, leitura expressiva, interação com cães, acompanhados por técnicos da UBESA. Ao longo do mês de setembro, estão previstas 4 sessões, nos dias 9, 16, 23 e 30, entre as 14h30 e as 16 horas na Biblioteca Álvaro de Campos. Cada sessão terá uma duração aproximada de 90 minutos. Sob o mote Mais do que Ler Poesia é Partilhá-la com Amor, a iniciativa procura criar uma relação positiva e descontraída com a leitura, especialmente junto de crianças que revelam menor confiança na leitura em voz alta ou cujos hábitos de leitura estão menos consolidados. A participação é gratuita, mas sujeita a inscrição prévia limitada a 20 participantes. Sabendo mais, na Biblioteca Municipal Álvaro de Campos ou no site e redes sociais do município. Dia 4 de outubro, a partir das 6 da tarde, a Igreja da Misericórdia em Tavira recebe um concerto dedicado à música de António Vivaldi, integrado no ciclo de música antiga e barroca do Sotavento. O coro Jubilate Deo junta-se à orquestra barroca da Queimar para interpretar uma das mais marcantes obras sacras do compositor italiano, o Gloria e o Magnificat. 4 de outubro, 6 da tarde, Igreja da Misericórdia. Os interessados em acompanhar devem contactar a Associação Multiplicar Silêncios para efetuar a respectiva reserva. Mercadinhos de Castro Marim, Odeleite e Azinhal decorrem mensalmente. O Mercadinho na Aldeia, em Odeleite, decorre no primeiro domingo de cada mês, enquanto em Castro Marim acontece no segundo sábado do mês, ao mesmo tempo que a Feira das Velharias. No Azinhal, há mercado no último domingo do mês. Feira Franca Anual de Santo Estevão acontece de 18 a 20 de setembro. Na sexta-feira, dia 18, atuação do grupo de cantares Vozes do Barrocal, baile com Silvino Campos e concerto com os Íris. Sábado, dia 19, grupo de cantares Lado a Lado, baile com o do Reflexo e o concerto de Rosinha. No domingo, dia 20, grupo de cantares Pérolas do Gilão, baile com Tons de Baile e o concerto de Léo e Leandro. Organização da Junta de Freguesia de Santo Estevão. Feira Franca Anual, de 18 a 20 de setembro. Por Tavira, até 30 de dezembro, exposição permanente Judeus em Tavira, fragmentos de uma história, para visitar no núcleo islâmico do Museu Municipal. Até o final de setembro, mostras de artesanato, que acontecem diariamente entre o Jardim da Lagoa e o Jardim das Palmeiras. Até 24 de outubro, exposição Uma Árvore, da autoria de Daniel Moreira e Rita Castro Neves, para visitar no Museu Municipal de Tavira, Palácio da Galeria. Onde a Terra se Acaba e o Mar Começa. É uma exposição de pintura da autoria de Manuel Fernandes, para visitar até o dia 30 de setembro na Casa André Pilarte, em Tavira.
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4: Boa noite, são 5 horas e 6 minutos. A continuação de uma boa madrugada na companhia da Gilão FM.

onde quer que esteja, para si, a continuação de uma ótima madrugada e uma ótima noite na companhia da Chilão FM. Até às 7 da manhã, como habitualmente acontece, com Jorge Sampaio.

Boa noite. São 5:25. A continuação de uma ótima noite, de uma ótima madrugada. Obrigado pela sua companhia aí desse lado. Vamos consigo até às 7 da manhã.

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2: Uma vez mais a todos, muito boa noite, uma excelente madrugada com a Gilão FM.

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1: Obrigado pela sua companhia e pela sua preferência. Continuação de uma ótima madrugada, de uma ótima noite na companhia da Gilão FM. Até às 7 da manhã, como habitualmente acontece, com Jorge Sampaio.

0: Bom dia, são 6 horas.
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2: O tempo para sábado, 19 de setembro, o IPMA prevê céu geralmente limpo, aumentando temporariamente de nubosidade nas regiões centro e sul durante a tarde. O vento fraco a moderado, do quadrante leste, superando por vezes forte nas terras altas das regiões centro e sul, sendo temporariamente de norte-noroeste no litoral oeste durante a tarde. Prevê-se ainda uma pequena subida da temperatura, em especial da máxima e no litoral. O mar na costa sul, com ondas de sudoeste inferiores a 1 metro, passando a ondas de sueste com 1 metro a partir da tarde. A temperatura da água do mar ronda entre os 20 e os 23 graus. Para Tavira, a temperatura máxima prevista aponta para 31 graus.
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2: Tavira anuncia o programa associando-se às Jornadas Europeias do Património. O município anuncia estas Jornadas do Património que decorrem entre 18 e 27 de setembro, com o tema Reviver, Resistir, Reinventar, iniciativa de âmbito europeu que promove a valorização, conhecimento e salvaguarda do património cultural. Vamos saber mais no trabalho do jornalista Francisco Grilo.
4: O município de Tavira associa-se às Jornadas Europeias do Património até ao dia 27 de setembro, com o tema Reviver, Resistir e Reinventar. O evento das Jornadas Europeias do Património irão ter várias iniciativas em vários espaços do Conselho de Tavira para a promoção do seu património cultural e também arquitetónico. Falámos com o Presidente da Câmara Municipal de Tavira, Ana Paula Martins, em relação às Jornadas Europeias do Património e os eventos que o município de Tavira irá promover até ao dia 27 de setembro.
5: Sim, não há aqui qualquer possibilidade que Tavira não possa aderir e participar nestas jornadas, atendendo ao seu património, sobretudo o arquitetónico, não é? Que nós também temos aqui, obviamente aqui o património arquitetónico mais importante temos não só em algumas casas, não é? Casas senhoriais, etc., mas muito na nossa parte dos nossos edifícios religiosos, não é? Portanto, não poderia aqui deixar de nos associar. Portanto, vamos ter aqui alguma programação para falarmos desta temática. Teremos no dia 19, pelas 18 horas, na Biblioteca Álvaro de Campos, conversas sobre o património. No dia 20, como habitualmente, teremos os passeios na história, conduzida, portanto, é uma visita guiada à Igreja de Luz de Tavira, conduzida pelo Marco Sousa Santos. Depois teremos também, e ainda no dia 19, também uma visita à exposição que tem a ver com o serviço de apoio ambulatório local, que as pessoas não sabem, mas tem a ver com os bairros de sal, não é? Os bairros de sal que acontecem, esta junção das pessoas que vão construir as suas próprias habitações e que resulta de uma necessidade, após o 25 de Abril, que havia uma necessidade extrema de habitação. E portanto formam-se os bairros do Sal. Nós aqui temos a Bela Fria e temos também o bairro de Sal de Cabanas e portanto no fundo esta exposição resultou de todo o trabalho e todo o levantamento que nós fizemos sobre como decorreu os processos do bairro de Sal em Tavira e portanto vamos ter também aqui essa visita guiada também e que decorre e que está patente na ermida de São Roque. E depois no dia 27 vamos ter a dança no museu.
4: Ana Paula Martins, Presidente da Câmara Municipal de Tavira, em relação às Jornadas Europeias do Património, que decorrem até ao dia 27 de setembro, nos vários locais do Conselho de Tavira, a programação que pode ser consultada nas páginas oficiais do município de Tavira.
2: Essa é a proposta para os próximos dias. Diremos também, Tavira aproveitar estas Jornadas do Património para chamar a todos a importância do muito património que o Conselho tem. O Centro de Ciência Viva de Tavira dinamiza este sábado a Noite Internacional de Observação da Lua, uma noite dedicada à astronomia e à exploração espacial. A atividade terá lugar na Ponte Romana, em Tavira, a partir das 20 horas. Ao longo da noite, os participantes terão a oportunidade de observar a Lua e conhecer melhor algumas das suas características através da observação ao telescópio. A Noite Internacional de Observação da Lua é patrocinada pela Missão Lunar Orbiter da NASA e pela Divisão de Exploração do Sistema Solar do Centro de Voos Espaciais da Goddard da NASA, contando com a colaboração de diversas entidades. Serão celebradas as novas observações lunares realizadas pelos 4 astronautas da missão Artemis II em abril, contribuindo para o conhecimento e a exploração do satélite natural. Em Silves, o município assinala o Dia Mundial do Turismo com um programa dedicado à alfarroba, proporcionando um conjunto de atividades que cruzam património, cultura, turismo, gastronomia, agricultura, indústria, arte e inovação. As comemorações têm início a 20 e 6 de setembro na Fábrica do Inglês, com inauguração da exposição fotográfica itinerante Alfarroba, Memória de uma Vida, da autoria de Luísa Melão, criada em 2020 no âmbito da parceria entre a CCD Algarve e o município de Faro e a Industrial Farense. A exposição patente até o final de outubro é complementada por uma mostra de produtos e materiais representativos da fileira da Alfarroba. O programa integra também uma mesa redonda dedicada aos desafios e oportunidades da fileira da Alfarroba, uma visita guiada à exposição de uma prova cega de produtos e de um momento musical de guitarra portuguesa com Gonçalo Rosa e Manuel Davó. A 27 de setembro, Dia Mundial do Turismo, o município de Silves promove a experiência pelos trilhos da Alfarroba no concelho. O percurso inclui visitas e produtores e unidades de produção e transformação, experiências ligadas à apanha da alfarroba, gastronomia e enoturismo. A programação prolonga-se durante o mês de outubro com o ciclo do workshop Fora de Casca, com experiências alfarroba com arte, alfarroba com licor e alfarroba com pão. Durante os meses de outubro, novembro e dezembro, as comemorações integram ainda o ateliê criativo da Alfarroba, dinamizado pelo parceiro Espaço Jali, com atividades que exploram a alfarroba através da arte, do artesanato e da criatividade. Tudo isto em Silves, para a celebração do Dia Mundial do Turismo, uma celebração que se prolonga com atividades até ao final do ano. Pomos ponto final neste espaço de informação. Desejamos-lhe a continuação de um bom fim de semana com a sua rádio.
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4: Bom dia, são 6 horas e 8 minutos. Até às 7 da manhã, a continuação de uma ótima madrugada. Obrigado pela boleia que nos vai dando.

Obrigado pela sua companhia e pela sua preferência. Espero que esteja a gostar da nossa escolha musical. Eu sou o Jorge Sampaio e, como sempre, vou consigo até às 7 da manhã.

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1: Bom dia, são 6:26. A continuação de uma boa madrugada na companhia da Gilão FM.

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2: Obrigado pela sua companhia e pela sua preferência. Eu sou o Jorge Sampaio e, como sempre, vou consigo até às 7 da manhã.

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5: Uma vez mais a todos, muito boa noite, uma excelente madrugada. Obrigado pela sua companhia e pela sua preferência. Eu sou o Jorge Sampaio e, como sempre, vou consigo até às 7 da manhã.

0: Bom dia, são 7 horas.
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2: O tempo para sábado, 19 de setembro, o IPMA prevê céu geralmente limpo, aumentando temporariamente de nubosidade nas regiões centro e sul durante a tarde. O vento fraco a moderado do quadrante leste, superando por vezes forte nas terras altas das regiões centro e sul, sendo temporariamente de norte-noroeste no litoral oeste durante a tarde. Prevê-se ainda uma pequena subida da temperatura, em especial da máxima e no litoral. O mar na costa sul, com ondas de sudoeste inferiores a 1 metro, passando ondas de sueste com 1 metro a partir da tarde. A temperatura da água do mar ronda entre os 20 e os 23 graus. Para Tavira, a temperatura máxima prevista aponta para 31 graus.
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2: Ouvir e Ler faz-te crescer entra num novo ciclo. Após 2 meses de pausa, regressa o projeto Ouvir e Ler faz-te crescer. Arranca a 19 de setembro, com o projeto a retomar a programação regular na Biblioteca Álvaro de Campos, com a sessão Os Dois Lados de um Livro, dinamizado pela contadora de histórias Márcia Gamito. Dirigida aos mais novos e às suas famílias, a atividade revela que um livro pode ter muito mais do que aquilo que está escrito nas suas páginas. Através das histórias, as crianças são desafiadas a explorar diferentes perspectivas e olhar para aquilo que está dentro e fora do livro, entre o que se vê, o que se sente e imagina. Em Os Dois Lados de um Livro, as palavras dão lugar às emoções, à imaginação e descoberta, mostrando que cada leitor pode viver e interpretar uma história de forma diferente e que cada livro ganha novos significados através de quem o lê ou escuta. A sessão é conduzida por Márcia Gamito, licenciada em Animação Sociocultural e contadora de histórias profissional. Ouvir e Ler faz-te crescer está de regresso à Biblioteca Álvaro de Campos. Participação gratuita, mas condicionada à capacidade do espaço. A Biblioteca Municipal Álvaro de Campos promove durante o mês de setembro o projeto Poesia em Boa Companhia, iniciativa que junta livros, poesia e cães para proporcionar às crianças uma experiência diferente de leitura e partilha. É destinado a crianças dos 9 aos 13 anos. O projeto pretende promover o gosto pela leitura, reforçar a confiança na leitura em voz alta e criar um ambiente de maior bem-estar e descontração durante as sessões. Inspirado em programas internacionais de leitura assistida por cães, o Poesia em Boa Companhia adapta esta abordagem à realidade da Biblioteca Municipal, numa parceria com a Unidade de Bem-Estar e Saúde Animal, a UBESA. As sessões conjugam momentos de preparação da leitura, leitura expressiva e interação com cães, acompanhados por técnicos da UBESA. Ao longo do mês de setembro, estão previstas 4 sessões, nos dias 9, 16, 23 e 30, entre as 14h30 e as 16 horas na Biblioteca Álvaro de Campos. Cada sessão terá uma duração aproximada de 90 minutos. Sob o mote Mais do que Ler Poesia é Partilhá-la com Amor, a iniciativa procura criar uma relação positiva e descontraída com a leitura, especialmente junto de crianças que revelam menor confiança na leitura em voz alta ou cujos hábitos de leitura estão menos consolidados. A participação é gratuita, mas sujeita a inscrição prévia limitada a 20 participantes. Sabendo mais, na Biblioteca Municipal Verde Campos ou no site e redes sociais do município. Dia 4 de outubro, a partir das 6 da tarde, a Igreja da Misericórdia em Tavira recebe um concerto dedicado à música de António Vivaldi, integrado no ciclo de música antiga e barroca do Sotavento. O coro Jubilate Deo junta-se à orquestra barroca da Queimar para interpretar uma das mais marcantes obras sacras do compositor italiano, o Gloria e o Magnificat. 4 de outubro, 6 da tarde, Igreja da Misericórdia. Os interessados em acompanhar devem contactar a Associação Multiplicar Silêncios para efetuar a respectiva reserva. Mercadinhos de Castro Marim, Odeleite e Azinhal decorrem mensalmente. O Mercadinho na Aldeia, em Odeleite, decorre no primeiro domingo de cada mês, enquanto em Castro Marim acontece no segundo sábado do mês, ao mesmo tempo que a Feira das Velharias. No Azinhal, há mercado no último domingo do mês. Feira Franca Anual de Santo Estevão acontece de 18 a 20 de setembro. Na sexta-feira, dia 18, atuação do grupo de cantares Vozes do Barrocal, baile com Silvino Campos e concerto com os Íris. Sábado, dia 19, grupo de cantares Lado a Lado, baile com o do Reflexo e o concerto de Rosinha. No domingo, dia 20, o grupo de cantares Pérolas do Gilão, baile com tons de baile e o concerto de Léo e Leandro. Organização da Junta de Freguesia de Santo Estevão. Feira Franca Anual, de 18 a 20 de setembro. Por Tavira, até 30 de dezembro, exposição permanente Judeus em Tavira, fragmentos de uma história, para visitar no núcleo islâmico do Museu Municipal. Até o final de setembro, mostras de artesanato, que acontecem diariamente entre o Jardim da Lagoa e o Jardim das Palmeiras. Até 24 de outubro, exposição Uma Árvore, da autoria de Daniel Moreira e Rita Castro Neves, para visitar no Museu Municipal de Tavira, Palácio da Galeria. Onde a Terra se Acaba e o Mar Começa. É uma exposição de pintura da autoria de Manuel Fernandes, para visitar até o dia 30 de setembro na Casa André Pilarte, em Tavira.
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6: São 7 horas e 6 minutos. Tenha um ótimo sábado.

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São 7 horas e 26 minutos. 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
2: São 7 horas e 42 minutos.

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0: Bom dia, são 8 horas.
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3: O tempo para sábado, 19 de setembro, o IPMA prevê céu geralmente limpo, aumentando temporariamente de nubosidade nas regiões centro e sul durante a tarde. O vento fraco a moderado, do quadrante leste, superando por vezes forte nas terras altas das regiões centro e sul, sendo temporariamente de norte-noroeste no litoral oeste durante a tarde. Prevê-se ainda uma pequena subida da temperatura, em especial da máxima e no litoral. O mar na costa sul, com ondas de sudoeste inferiores a 1 metro, passando a ondas de sueste com 1 metro a partir da tarde. A temperatura da água do mar ronda entre os 20 e os 23 graus. Para Tavira, a temperatura máxima prevista aponta para 31 graus.
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3: Tavira anuncia o programa associando-se às Jornadas Europeias do Património. O município anuncia estas Jornadas do Património que decorrem entre 18 e 27 de setembro, com o tema Reviver, Resistir, Reinventar, iniciativa de âmbito europeu que promove a valorização, conhecimento e salvaguarda do património cultural. Vamos saber mais no trabalho do jornalista Francisco Grilo.
4: O município de Tavira associa-se às Jornadas Europeias do Património até ao dia 27 de setembro, com o tema Reviver, Resistir e Reinventar. O evento das Jornadas Europeias do Património irão ter várias iniciativas em vários espaços do Conselho de Tavira para a promoção do seu património cultural e também arquitetónico. Falámos com o Presidente da Câmara Municipal de Tavira, Ana Paula Martins, em relação às Jornadas Europeias do Património e os eventos que o município de Tavira irá promover até ao dia 27 de setembro.
5: Sim, não há aqui qualquer possibilidade que Tavira não possa aderir e participar nestas jornadas, atendendo ao seu património, sobretudo o arquitetónico, não é? Que nós também temos aqui, obviamente aqui o património arquitetónico mais importante temos não só em algumas casas, não é? Casas senhoriais, etc., mas muito na nossa parte dos nossos edifícios religiosos, não é? Portanto, não poderíamos aqui deixar de nos associar. Portanto, vamos ter aqui alguma programação para falarmos desta temática. Teremos no dia 19, pelas 18 horas, na Biblioteca Álvaro de Campos, conversas sobre o património. No dia 20, como habitualmente, teremos os passeios na história, conduzida, portanto, é uma visita guiada à Igreja de Luz de Tavira, conduzida pelo Marco Sousa Santos. Depois teremos também, e ainda no dia 19, também uma visita à exposição que tem a ver com o serviço de apoio ambulatório local, que as pessoas não sabem, mas tem a ver com os bairros de sal, não é? Os bairros de sal que acontecem, esta junção das pessoas que vão construir as suas próprias habitações e que resulta de uma necessidade, após o 25 de Abril, que havia uma necessidade extrema de habitação. E portanto formam-se os bairros do Sal. Nós aqui temos a Bela Fria e temos também o bairro de Sal de Cabanas e portanto no fundo esta exposição resultou de todo o trabalho e todo o levantamento que nós fizemos sobre como decorreu os processos do bairro de Sal em Tavira e portanto vamos ter também aqui essa visita guiada também e que decorre e que está patente na ermida de São Roque. E depois no dia 27 vamos ter a dança no museu.
4: Ana Paula Martins, Presidente da Câmara Municipal de Tavira, em relação às Jornadas Europeias do Património, que decorrem até ao dia 27 de setembro, nos vários locais do Conselho de Tavira, a programação que pode ser consultada nas páginas oficiais do município de Tavira.
3: Essa é a proposta para os próximos dias, diremos também. Tavira aproveitar estas Jornadas do Património para chamar a todos a importância do muito património que o Conselho tem. O Centro de Ciência Viva de Tavira dinamiza este sábado a Noite Internacional de Observação da Lua, uma noite dedicada à astronomia e à exploração espacial. A atividade terá lugar na Ponte Romana, em Tavira, a partir das 20 horas. Ao longo da noite, os participantes terão a oportunidade de observar a Lua e conhecer melhor algumas das suas características através da observação ao telescópio. A Noite Internacional de Observação da Lua é patrocinada pela Missão Lunar Orbiter da NASA e pela Divisão de Exploração do Sistema Solar do Centro de Voos Espaciais da Goddard da NASA, contando com a colaboração de diversas entidades. Serão celebradas as novas observações lunares realizadas pelos 4 astronautas da missão Artemis II em abril, contribuindo para o conhecimento e a exploração do satélite natural. Em Silves, o município assinala o Dia Mundial do Turismo com um programa dedicado à alfarroba, proporcionando um conjunto de atividades que cruzam património, cultura, turismo, gastronomia, agricultura, indústria, arte e inovação. As comemorações têm início a 20 e 6 de setembro na Fábrica do Inglês, com inauguração da exposição fotográfica itinerante Alfarroba, Memória de uma Vida, da autoria de Luísa Melão, criada em 2020 no âmbito da parceria entre a CCD Algarve e o município de Faro e a indústria alfarense. A exposição, patente até o final de outubro, é complementada por uma mostra de produtos e materiais representativos da fileira da alfarroba. O programa integra também uma mesa redonda dedicada aos desafios e oportunidades da fileira da alfarroba, uma visita guiada à exposição de uma prova cega de produtos e de um momento musical de guitarra portuguesa com Gonçalo Rosa e Manuel Davó. A 27 de setembro, Dia Mundial do Turismo, o município de Silves promove a experiência pelos trilhos da alfarroba no concelho. O percurso inclui visitas e produtores e unidades de produção e transformação, experiências ligadas à apanha da alfarroba, gastronomia e enoturismo. A programação prolonga-se durante o mês de outubro com o ciclo do workshop Fora de Casca, com experiências alfarroba com arte, alfarroba com licor e alfarroba com pão. Durante os meses de outubro, novembro e dezembro, as comemorações integram ainda o ateliê criativo da alfarroba, dinamizado pelo parceiro Espaço Jali, com atividades que exploram a alfarroba através da arte, do artesanato e da criatividade. Tudo isto em Silves, para a celebração do Dia Mundial do Turismo, uma celebração que se prolonga com atividades até ao final do ano. Pomos ponto final neste espaço de informação. Desejamos-lhe a continuação de um bom fim de semana com a sua rádio.
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3: São 8 horas e 11 minutos. Tenha um ótimo sábado.

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1: É o dia de Hora do Pop, o apontamento semanal da responsabilidade do cantor Rafael Sousa. Nosso colaborador, com muito gosto e orgulho. Bem-vindo, Rafael.
2: Mas que bem, olá, olá.
1: Eu depois das férias estou assim, muito para lá. E já agora, em jeito mini balanço, porque de vez em quando temos que fazer muito, muito resumidamente, estamos a acabar o verão, não é? Como é que te sentes em relação ao verão? Cansado, mas com orgulho de que correu muito bem, que ocorreram grandes espetáculos, que muita gente gostou de te ouvir e te ver. Tu e o resto da companhia, independentemente.
2: Sim, toda a equipa.
1: Sim, toda a equipa.
2: Sabes que agora, cada vez mais, e se calhar porque estamos um bocadinho, falo para mim, estamos um bocadinho mais maduros no que toca, e um bocadinho mais profissionais no que toca ao nosso concerto, ao nosso trabalho de música e tudo mais, sinto muita saudade em voltar a pisar outra vez um palco com toda aquela equipa, com todo o ambiente, com todo o público. Cada vez mais sinto mais essa saudade, porque realmente a gente dá o litro em cima do palco. E não é só aquilo que nós vemos em cima do palco,
1: sim,
2: é todo um trabalho preparatório, e cada vez mais há essa nostalgia e esse saudosismo de voltarmos a fazer, apenas mais um, vá.
1: Só mais um, só mais um, só mais um, só mais um. É como o público pede, sim. O público diz mais uma, só mais uma. Olha, a título de curiosidade, que ninguém nos ouve, vocês pisam em tantos palcos, não notam, nunca vê ninguém assim a fazer-vos com a mão sinal negativo, pois não? De todo?
2: Não, não. Esse sinal negativo faço eu. Eu costumo fazer esse sinal negativo a mim mesmo, e às vezes o meu pai e a mim também começa-me a fazer ali um...
1: Sim, vocês
2: aquilo,
1: é assim.
2: Faz assim, faz a
1: plástica. Ok.
2: Não, mas isso também é... essa história...
1: Sim. De um palco que vocês pisaram também, de um palco que vocês pisaram.
2: Num grande certame que foi as Festas de Alcontim, onde o meu pai deu um grande espetáculo com o seu projeto Intemporal. Independentemente, quer se goste, quer que não se goste do artista,
1: é uma falta de respeito.
2: E é uma falta de respeito para com todo o público e todo o trabalho do artista, porque as pessoas pensam... Ele está a fazer um sinal, uma pessoa com aquela envergadura como o Tony Carreira, não vai ignorar, mas faz mal.
1: Sim, claro, uma vez e outra.
2: Quem está em cima do palco e constantemente tem de olhar para o público e ver ali uma certa provocação, não.
1: Alguém em primeira fila, pelo amor de Deus. Costuma-se dizer que quem não se sente não é filho de boa gente, portanto, olha, está provadíssimo.
2: Primeira fila, e estando lá. Por volta de o espetáculo ocorreu por volta das 11, meia-noite, a pessoa em questão estava por volta das 4, 5 da tarde já.
1: Sério,
2: no recinto.
1: Sério,
2: portanto, enquanto trabalho de hater, fez uma boa preparação, porque teve lá aquele tempo todo, mas não se admite, é indecente. E acho muito bem que cada vez mais os artistas exponham esse tipo de situações.
1: Não sendo malcriados, mas oportunos.
2: Exatamente. Mas que exponham esse tipo de situações, porque para ver se tomam um bocadinho de vergonha na cara, como se costuma dizer.
1: E bem. Boa. Então já nos atualizámos. E a tua proposta para hoje?
2: A minha proposta para hoje, ainda remetendo esse saudosismo e nostalgia que falei ainda há pouco, numa época onde a inteligência artificial ocupa o saber das nossas gentes e o pensamento deixa de ser simplesmente uma prioridade, toda essa nostalgia de outros tempos, do mais simples, mas com alma, ergue-se a todo o fulgor. E na música não é diferente. Lembra-se, canta-se, reinventa-se todos aqueles temas que fizeram parte de uma memória portuguesa. Esta balada que te dou, o tema emblemático que consagrou Armando Gama no Festival RTP da Canção em 1983 e que levou Portugal ao Festival da Eurovisão em Munique, onde conquistou o 13º lugar, regressa agora numa regravação inédita que junta Ágata e Miguel Araújo. A nova versão celebra o legado do compositor e intérprete, falecido em 2022, aos 67 anos, revisitando assim o maior fenómeno comercial da sua carreira. Lançado originalmente a solo, o tema vendeu cerca de 80 mil cópias em Portugal, teve uma edição em 17 países europeus e mais tarde marcou também a parceria pessoal e artística de Armando Gama com Valentina Torres, com quem chegou a gravar o tema em dueto no final dos anos 90. Mais de 4 décadas após a sua vitória no Festival da Canção, esta reinvenção cruza a longa experiência de Ágata na música popular portuguesa com a perspectiva contemporânea de Miguel Araújo, unindo duas gerações distintas para devolver um clássico da memória coletiva ao centro do panorama musical português.

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1: São 8 horas e 51 minutos.

0: Bom dia, são 9 horas.
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3: Tavira anuncia o programa associando-se às Jornadas Europeias do Património. O município anuncia estas Jornadas do Património que decorrem entre 18 e 27 de setembro, com o tema Reviver, Resistir, Reinventar, iniciativa de âmbito europeu que promove a valorização, conhecimento e salvaguarda do património cultural. Vamos saber mais no trabalho do jornalista Francisco Grilo.
4: O município de Tavira associa-se às Jornadas Europeias do Património até ao dia 27 de setembro, com o tema Reviver, Resistir e Reinventar. O evento das Jornadas Europeias do Património irão ter várias iniciativas em vários espaços do Conselho de Tavira para a promoção do seu património cultural e também arquitetónico. Falámos com o Presidente da Câmara Municipal de Tavira, Ana Paula Martins, em relação às Jornadas Europeias do Património e os eventos que o município de Tavira irá promover até ao dia 27 de setembro.
5: Sim, não há aqui qualquer possibilidade que Tavira não possa aderir e participar nestas jornadas, atendendo ao seu património, sobretudo o arquitetónico, não é? Que nós também temos aqui, obviamente aqui o património arquitetónico mais importante temos não só em algumas casas, não é? Casas senhoriais, etc., mas muito na nossa parte dos nossos edifícios religiosos, não é? Portanto, não poderia vamos aqui deixar de nos associar. Portanto, vamos ter aqui alguma programação para falarmos desta temática. Teremos no dia 19, pelas 18 horas, na Biblioteca Álvaro de Campos, conversas sobre o património. No dia 20, como habitualmente, teremos os passeios na história, conduzida, portanto, é uma visita guiada à Igreja de Luz de Tavira, conduzida pelo Marco Sousa Santos. Depois teremos também, e ainda no dia 19, também uma visita à exposição que tem a ver com o serviço de apoio ambulatório local, que as pessoas não sabem, mas tem a ver com os bairros de sal, não é? Os bairros de sal que acontecem, esta junção das pessoas que vão construir as suas próprias habitações e que resulta de uma necessidade, após o 25 de Abril, que havia uma necessidade extrema de habitação. E portanto formam-se os bairros do Sal. Nós aqui temos a Bela Fria e temos também o bairro de Sal de Cabanas e portanto no fundo esta exposição resultou de todo o trabalho e todo o levantamento que nós fizemos sobre como decorreu os processos do bairro de Sal em Tavira e portanto vamos ter também aqui essa visita guiada também e que decorre e que está patente na ermida de São Roque. E depois no dia 27 vamos ter a dança no museu.
4: Ana Paula Martins, Presidente da Câmara Municipal de Tavira, em relação às Jornadas Europeias do Património, que decorrem até ao dia 27 de setembro, nos vários locais do Conselho de Tavira, a programação que pode ser consultada nas páginas oficiais do município de Tavira.
3: Essa é a proposta para os próximos dias, diremos também. Tavira aproveitar estas Jornadas do Património para chamar a todos a importância do muito património que o Conselho tem. O Centro de Ciência Viva de Tavira dinamiza este sábado a Noite Internacional da Observação da Lua, uma noite dedicada à astronomia e à exploração espacial. A atividade terá lugar na Ponte Romana, em Tavira, a partir das 20 horas. Ao longo da noite, os participantes terão a oportunidade de observar a Lua e conhecer melhor algumas das suas características através da observação ao telescópio. A Noite Internacional da Observação da Lua é patrocinada pela Missão Lunar Orbiter da NASA e pela Divisão de Exploração do Sistema Solar do Centro de Voos Espaciais da Goddard da NASA, contando com a colaboração de diversas entidades. Serão celebradas as novas observações lunares realizadas pelos 4 astronautas da missão Artemis II em abril, contribuindo para o conhecimento e a exploração do satélite natural. Em Silves, o município assinala o Dia Mundial do Turismo com um programa dedicado à alfarroba, proporcionando um conjunto de atividades que cruzam património, cultura, turismo, gastronomia, agricultura e indústria, arte e inovação. As comemorações têm início a 20 e 6 de setembro na Fábrica do Inglês, com inauguração da exposição fotográfica itinerante Alfarroba, Memória de uma Vida, da autoria de Luísa Melão, criada em 2020 no âmbito da parceria entre a CCDR Algarve e o município de Faro e a Industrial Farense. A exposição, patente até o final de outubro, é complementada por uma mostra de produtos e materiais representativos da fileira da Alfarroba. O programa integra também uma mesa redonda dedicada aos desafios e oportunidades da fileira da Alfarroba, uma visita guiada à exposição de uma prova cega de produtos e de um momento musical de guitarra portuguesa com Gonçalo Rosa e Manuel Davó. A 27 de setembro, Dia Mundial do Turismo, o município de Silves promove a experiência pelos trilhos da Alfarroba no concelho. O percurso inclui visitas e produtores e unidades de produção e transformação, experiências ligadas à apanha da alfarroba, gastronomia, no turismo. A programação prolonga-se durante o mês de outubro com o ciclo do workshop Fora de Casca, com experiências alfarroba com arte, alfarroba com licor e alfarroba com pão. Durante os meses de outubro, novembro e dezembro, as comemorações integram ainda o ateliê criativo da Alfarroba, dinamizado pelo parceiro Espaço Jali, com atividades que exploram a alfarroba através da arte, do artesanato e da criatividade. Tudo isto em Silves, para a celebração do Dia Mundial do Turismo, uma celebração que se prolonga com atividades até ao final do ano. Pomos ponto final neste espaço de informação. Desejamos-lhe a continuação de um bom fim de semana com a sua rádio.
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11: São 9 horas e 8 minutos.

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1: O de hora de palavras bem arrumadas, o apontamento semanal de Vitorino de Sousa. Bem-vindo, Vitorino.
2: Ora, cá estamos outra vez, não é verdade? E desta vez não vamos falar de nenhum monumento, de nenhuma coisa. Vamos falar de portugueses, porque Portugal sem os portugueses não é nada.
1: Ah,
2: não é?
1: Claro.
2: Imagina Portugal cheio de espanhóis.
1: Não fazia sentido.
2: Ora bem, então nós temos aqui hoje aquilo que nós diríamos que é a fina flor. A fina flor dos. São sete, não é? É claro que a fina flor são muito mais, não é? Mas estes realmente, o ouvinte vai ver. Vamos começar por José Saramago. Isto não está por ordem cronológica, não é? Vamos andar para a frente e para trás no tempo e tal. Bom, toda a gente conhece o José Saramago, não é? O Saramago é um escritor,
1: é um ribatejano.
2: A Prémio Nobel da Literatura em 1998, ele nasceu em 22 e faleceu em 2010, toda a gente conhece a história. Ele foi, já depois do 25 de Abril, houve um governo que proibiu um livro que ele escreveu, que é o Evangelho segundo Jesus Cristo. E o secretário de Estado da altura era um católico ferranho e achou que aquilo não tinha graça nenhuma. Porque realmente o texto do livro não é muito simpático para o catolicismo, mas enfim. E ele, o que é que ele fez? Agarrou e foi-se embora.
1: Olha.
2: Foi viver para as Canárias, não é? E fez ele muito bem, na minha opinião, não é? Então, evidentemente que ele tem variadíssimos livros de ficção e de poesia, e traduções também, mas evidentemente que toda a gente conhece o Memorial do Convento. É, sem dúvida nenhuma, talvez o livro de maior projeção, cujo título é de maior projeção, não é? Mas tem vários, não vamos ficar aqui a ler, tem o Ensaio sobre a Cegueira, que é um título, é um livro a não perder para quem. O Saramago não tem uma leitura fácil, não é? Quer dizer, quem nunca leu o Saramago, ele não tem uma leitura fácil. Mas lá que é um grande escritor, isso não há dúvida nenhuma. Portanto, o Saramago é a nossa coroa de glória das nossas letras, não é? Depois vamos recuar para o século XII e vamos falar para um senhor chamado Egas Muniz. O Egas Muniz foi um médico e cientista português. Nascido em 1874 e falecido em 1955. É muito conhecido porque ele recebeu um prémio Nobel também, mas deste caso da medicina, e ele foi o inventor da lobotomia, ou seja, uma intervenção cirúrgica no cérebro para as pessoas esquizofrénicas, bipolares, etc, etc. Quem viu o filme com o Jack Nicholson, o Voando sobre o Ninho de Cucos, percebe-se perfeitamente as consequências dessa intervenção, mas na altura era um... É? Bom, hoje eu suponho que esse já está...
1: Seria do mal os menores, não é?
2: Exatamente. Hoje, enfim, acho que isso... Eu não sou especialista, evidentemente, mas isto está ultrapassado. Portanto, além da medicina, ele teve uma carreira política, não é? Foi deputado e ministro dos Negócios Estrangeiros, o que é para um médico, não é? É muito interessante. E contribuiu para o desenvolvimento da angiografia cerebral, um importante avanço no estudo do cérebro. A sua obra científica marcou profundamente a história da neurologia e ele é hoje relembrado como um dos nomes mais importantes da ciência portuguesa do século XIX. Embora já tenha morrido no século XX. Depois temos uma figura que nem vale a pena dizer o nome, que é um senhor que se chama Fernando Pessoa. Né? O Fernando Pessoa nasceu em 1888, é também do século XIX e morreu em 1935. É conhecido essencialmente pela criação dos seus heterónimos, variadíssimos, mas os mais conhecidos realmente é o Álvaro de Campos, muito importante aqui na nossa cidade, o Ricardo Reis e o Alberto Guerreiro. Há muitos mais. E, portanto, cada um deles com um estilo e personalidade próprios, que é isso que marca, de facto, que faz distinguir os heterónimos, não é? Dos simples pseudónimos. Escreveu prosa e poesia, foi um pensador inquieto e inovador. Eu li várias biografias dele, ele vivia com... Porque havia uma avó que tinha morrido louca. E ele, ele tinha medo de... Até porque ele tinha noção daqueles desdobramentos todos que ele era capaz de fazer, se ele seria louco ou se estaria a caminhar para a loucura. Não estava... Ele morreu por problemas de fígado, porque ele metia-se no copo de uma maneira muito engraçada. E portanto ele, além de poeta, que era a sua alma, era poeta, mas ele tinha que trabalhar para ganhar a vida, não é? Porque naquela altura ele não ganhou dinheiro nenhum, antes pelo contrário, ele meteu-se a imprimir revistas e não sei, que só deu para gastar dinheiro, mas nada. Portanto trabalhou como tradutor e correspondente comercial, porque ele dominava o inglês perfeitamente, porque ele tinha sido educado na África do Sul, em Durban. Ele foi para lá com 8 anos e veio com 19, 20. A ideia era inscrever-se na Faculdade de Letras e inscreveu-se, mas, claro, aquilo não era para ele. Agora sim, recuando para o século XII, o tio Afonso Henriques, o tio Afonso, como diriam as tias de Cascais, o tio Afonso foi o primeiro rei de Portugal, não é? Ele nasceu, não se sabe bem, mas foi por volta de 1109, e faleceu em 1185, portanto, ambos do século XII. Ele era filho do Conde Henrique, que era francês, e da Dona Teresa, que era espanhola, mais concreto, espanhola não, mas era leonesa, era filha do rei de Leão. E, portanto, ele é conhecido, evidentemente, por ser o fundador de Portugal, porque foi-lhe atribuído ao pai dele o condado portucalense, e ele herdou aquilo, por morte do pai, e portanto, o resto... Já toda a gente sabe, não é? Após a vitória na Batalha de São Mamede em 128, em 1128, assumiu o poder e iniciou a formação de um novo reino, não é? No entanto, em 1143, mais ou menos 20 anos depois, o Tratado de Zamora reconheceu Portugal como independente. No entanto, mesmo assim, só em 1874, 5, já não me lembro, é que o Papa, não é? Se não houvesse autorização do Papa, aquilo não funcionava. E, portanto, só nessa altura é que o Papa reconheceu, de facto, a existência de Portugal. Claro, conquistou uma data de castelos aos mouros, porque não havia outra maneira de aumentar o território, não é? E é considerado, evidentemente, o fundador de Portugal. E o seu reinado marcou o início da história nacional portuguesa, evidentemente, embora em Guimarães, embora assim que ele se autonomiou rei, Portucalensis Rex, como se diria em latim, ele passou-se para Coimbra, porque em Coimbra estava mais perto daqueles a quem queria dar porrada. Passa a expressão. Ok, então vamos fazer uma pausa e vamos ouvir o português, nem mais nem menos, por um senhor chamado César Matoso. O português.

0: está bem.
1: Ora bem, continuando, faltam três. E Luís de Camões. Quem é que não conhece o Luís de Camões? É o Luís de Camões, essencialmente, por causa do César Olho.
2: E que vai dar nome ao Aeroporto Novo.
1: Exatamente. E acho muitíssimo bem, não é? Já que deram o nome de Ronaldo ao Aeroporto da Madeira.
2: Claro.
1: podiam dar perfeitamente. Mas isso ao lado daqui a 10 anos ou 15. Entretanto, continuaremos a ter problemas no Aeroporto de Lisboa. Bom, mas isso é outra conversa. Bom, então, o que é que aconteceu? O nosso amigo Luís de Camões também não sabe muito bem em que ano é que ele nasceu, por volta de 1524, mais ou menos, e morreu em 1580. É o autor dos Lusíadas, é o autor da chamada Lírica, que são a compilação dos seus poemas, odes, sonetos, etc. E essencialmente a sua vida aventureira, não é? E mulherenga. Ele foi soldado. Ele perdeu o olho direito num combate contra os mouros ali no mar Mediterrâneo, junto ali, na zona de Gibraltar, e depois acabou por ir para a Índia e andou por lá, enfim, uma grande complicação, dificuldades financeiras, e depois quando chegou já tinham os Lusíadas prontos. Conta a lenda que leu os Lusíadas ao rei Dom Sebastião. Eu não acredito, senão o homem tinha adormecido. São 1100 estrofes, imagina, não é? Que ele leva horas a ler aquilo. Mas o Dom Sebastião atribuiu-lhe uma tensa, como se chamava na altura, que é um subsídio, não é? Mas, eu não sei quanto é que era o subsídio, mas dada a natureza aventureira e um pouco boémia do nosso amigo Camões, ele, quando faleceu, não estava lá muito bem, não é? Em termos financeiros. Não é? E, portanto, ele morreu no dia 10 de junho, portanto, e é isso que ainda hoje se fala no dia de Portugal. Finalmente, já que já falámos no primeiro rei, agora vamos falar no último, que é a semana passada falámos aqui um bocadinho do Manuel I, não é? O homem que mandou o elefante para o Papa Leão X, mas este é o último rei, é o Manuel II, chamado o Patriota. E, portanto, coitado, não há muito a dizer sobre este, não é? Porque o pai dele e o irmão, que era o herdeiro do trono, foram mortos na Praça do Comércio, como se sabe, assassinados. E ele não teve outro remédio, estava a seguir na lista, não teve outro remédio senão assumir a coroa. Ele nasceu em 1889, tornou-se rei em 1908, após o trágico regicídio, que já falámos, não é? Mesmo assim, o seu reinado de cerca de 2 anos, imagina, não é? Procurou promover reformas políticas e sociais moderadas, o que na altura a moderação era uma coisa que não existia em Portugal, não é? Porque andava tudo a ferver. Já era o anúncio da implantação da República, aliás, em 1910, 2 ou 3 anos depois. E portanto, isso pôs fim à monarquia, não há cá mais reis para ninguém, e ele foi obrigado a ir para o exílio, não é? Viveu em Inglaterra, onde levou uma vida simples, dedicado aos livros e à cultura. Era um homem muito culto, muito... não tinha pinta de rei, de facto, não é? Faleceu em 1932, já bastante cedo, bastante tarde, sendo lembrado como um monarca culto e de caráter digno. Ele embarcou com a mãe e o resto da família na Ericeira, no iate real. Foram para Gibraltar e depois de Gibraltar foram para baixo e depois vieram para cima e foram parar a Inglaterra, onde ele acabou por morrer em 1932, ou seja, 22 anos depois da implantação da República. Para fechar aqui o coisa, Vasco da Gama. O Vasco da Gama foi o senhor que, talvez em termos de marítimos, o português mais importante de todos, porque foi ele que abriu o caminho marítimo para a Índia. Isso aí, sem a Índia nós não tínhamos, olha, sem a Índia o Dom Manuel não tinha conseguido enviar o elefante para o Papa Leona, né? E portanto, ele fez 2 viagens à Índia. consolidando a presença portuguesa. E, portanto, ele nasceu por volta de 1469, nestas alturas não sei bem muito bem, e comandou, de facto, em 1498, a primeira viagem para a Índia. Foi muito complicado, mas o caminho já tinha sido aberto pelos outros navegadores primeiro, então a coisa já... ele limitou-se a dobrar o cabo da Boa Esperança, não é? E seguir por ali acima, passou Moçambique, passou a Índia e tal, e depois acabou por ir para o Japão por aí fora. O Vasco da Gama realizou então as duas viagens e em 1524 foi nomeado vice-rei da Índia, o que era normal, pelo rei Dom João III. O morreu nesse mesmo ano em Cochin, na Índia, sendo lembrado como um dos maiores navegadores da história, sem dúvida nenhuma. Não é favor nenhum dizer que o Vasco da Gama é das, em termos marítimos, é das figuras mais importantes da história mundial.
2: Nem mais. E lembrados aqui os
1: e já está.
2: Portugueses famosos.
1: Para a semana iremos falar também da história, mas
2: de um ponto de vista especial. Sem dúvida, então, gostamos de intercalar. Vitorino, obrigada.
1: Tchau, até para a semana.
2: Para a semana.
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0: Bom dia, são 10 horas.
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2: Ouvir e Ler faz-te crescer, entra num novo ciclo. Após 2 meses de pausa, regressa o projeto Ouvir e Ler faz-te crescer. Arranca 19 de setembro, com o projeto a retomar a programação regular na Biblioteca Álvaro de Campos. Com sessão Os Dois Lados de um Livro, dinamizado pela contadora de histórias Márcia Gamito. Dirigida aos mais novos e às suas famílias, a atividade revela que um livro pode ter muito mais do que aquilo que está escrito nas suas páginas. Através das histórias, as crianças são desafiadas a explorar diferentes perspectivas e olhar para aquilo que está dentro e fora do livro, entre o que se vê, o que se sente e imagina. Em Os Dois Lados de um Livro, as palavras dão lugar às emoções, à imaginação e descoberta, mostrando que cada leitor pode viver e interpretar uma história de forma diferente e que cada livro ganha novos significados através de quem o lê ou escuta. A sessão é conduzida por Márcia Gamito, licenciada em Animação Sociocultural e contadora de histórias profissional. Ouvir e Ler faz-te crescer está de regresso à Biblioteca Álvaro de Campos. Participação gratuita, mas condicionada à capacidade do espaço. A Biblioteca Municipal Álvaro de Campos promove durante o mês de setembro o projeto Poesia em Boa Companhia, iniciativa que junta livros, poesia e cães para proporcionar às crianças uma experiência diferente de leitura e partilha. É destinado a crianças dos 9 aos 13 anos. O projeto pretende promover o gosto pela leitura, reforçar a confiança na leitura em voz alta e criar um ambiente de maior bem-estar e descontração durante as sessões. Inspirado em programas internacionais de leitura assistida por cães, o Poesia em Boa Companhia adapta esta abordagem à realidade da Biblioteca Municipal, numa parceria com a Unidade de Bem-Estar e Saúde Animal, a UBESA. As sessões conjugam momentos de preparação da leitura, leitura expressiva e interação com cães, acompanhados por técnicos da UBESA. Ao longo do mês de setembro, estão previstas 4 sessões, nos dias 9, 16, 23 e 30, entre as 14h30 e as 16h, na Biblioteca Álvaro de Campos. Cada sessão terá uma duração aproximada de 90 minutos. Sob o mote Mais do que Ler Poesia é Partilhá-la com Amor, a iniciativa procura criar uma relação positiva e descontraída com a leitura, especialmente junto de crianças que revelam menor confiança na leitura em voz alta ou cujos hábitos de leitura estão menos consolidados. A participação é gratuita, mas sujeita a inscrição prévia limitada a 20 participantes. Sabendo mais, na Biblioteca Municipal Álvaro de Campos ou no site e redes sociais do município. Dia 4 de outubro, a partir das 6 da tarde, a Igreja da Misericórdia em Tavira recebe um concerto dedicado à música de António Vivaldi, integrado no ciclo de música antiga e barroca do Sotavento. O coro Jubilate Deo junta-se à Orquestra Barroca da Queimar para interpretar uma das mais marcantes obras sacras do compositor italiano, o Gloria e o Magnificat. 4 de outubro, 6 da tarde, Igreja da Misericórdia. Os interessados em acompanhar devem contactar a Associação Multiplicar Silêncios para efetuar a respectiva reserva. Mercadinhos de Castro Marim, Odeleite e Azinhal decorrem mensalmente. O Mercadinho na Aldeia, em Odeleite, decorre no primeiro domingo de cada mês, enquanto em Castro Marim acontece no segundo sábado do mês, ao mesmo tempo que a Feira das Velharias. No Azinhal, há mercado no último domingo do mês. Feira Franca Anual de Santo Estevão acontece de 18 a 20 de setembro. Na sexta-feira, dia 18, atuação do grupo Cantares Vozes do Barrocal, baile com Silvino Campos e concerto com os Íris. Sábado, dia 19, grupo de Cantares Lado a Lado, baile com o do Reflexo e o concerto de Rosinha. No domingo, dia 20, o grupo de Cantares Pérolas do Gilão, baile com Tons de Baile e o concerto de Léo e Leandro. Organização da Junta de Freguesia de Santo Estevão. Feira Franca Anual, de 18 a 20 de setembro. Por Tavira, até 30 de dezembro, exposição permanente Judeus em Tavira, fragmentos de uma história, para visitar no núcleo islâmico do Museu Municipal. Até o final de setembro, mostras de artesanato, que acontecem diariamente entre o Jardim da Lagoa e o Jardim das Palmeiras. Até 24 de outubro, exposição Uma Árvore, da autoria de Daniel Moreira e Rita Castro Neves, para visitar no Museu Municipal de Tavira, Palácio da Galeria. Onde a Terra se Acaba e o Mar Começa. É uma exposição de pintura da autoria de Manuel Fernandes para visitar até o dia 30 de setembro na Casa André Pilarte, em Tavira.
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2: 10 horas e 7 minutos.

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3: 10 horas e 19 minutos.

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8: 10 horas e 36 minutos.

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1: Aula que faltava, o apontamento semanal da responsabilidade do professor Luís Horta. A proposta desta semana é possamos abordar a questão de uma frase que repetimos muitas vezes. O importante é participar. É uma frase simpática, confortável, quase sempre bem intencionada. Mas será verdadeira? Na escola, tentamos proteger quem tem dificuldades. Nas empresas, o mercado nem sempre dá essa segunda oportunidade. E entre uma realidade e outra existe uma pergunta incómoda. Estamos a preparar os jovens para a vida ou apenas a adiar o momento em que terão de enfrentar a realidade? No apontamento de hoje, a aula que faltava, Luís Horta cruza duas experiências que conhece bem. Mais de 3 décadas na escola e muitos anos no mundo empresarial. O episódio sobre mérito, talento, fracasso, exigência e uma ideia simples, mas difícil de aceitar. Ter valor como pessoa não significa ser bom em tudo. Venha daí, professor Luís Horta.
2: Há dias, deparei-me com uma publicação nas redes sociais que dizia, no essencial, uma coisa desconfortável. A natureza não distingue bons de maus. Distingue quem consegue adaptar-se de quem não consegue. Não quero discutir a natureza como se vivêssemos numa selva. Criamos sociedades, leis, escolas e sistemas de proteção precisamente para não vivermos segundo a lei do mais forte. Mas a publicação deixou-me a pensar numa pergunta que considero muito mais interessante. Será que na tentativa de proteger as pessoas da realidade, não estaremos por vezes a deixá-las menos preparadas para enfrentá-la? E pensei imediatamente na escola. Sou professor há mais de 30 anos e há uma coisa que me preocupa cada vez mais. Confundirmos ajudar um aluno com evitar que ele descubra que não conseguiu. Não são a mesma coisa. Um aluno tem dificuldades, devemos ajudá-lo. Não percebeu? Explicamos novamente. Precisa de mais tempo? Dentro do razoável, damos-lhe mais tempo. Tem uma dificuldade específica? Procuramos estratégias diferentes. Tudo isso é educação. Mas há uma linha a partir da qual ajudar pode transformar-se noutra coisa. Fingir que houve aprendizagem quando ela não aconteceu. Isso já não é ajudar. É adiar o problema. O medo de dizer não conseguiste. Parece que desenvolvemos uma espécie de medo coletivo para a palavra fracasso. Temos receio que um aluno fique triste. Receio que perca a autoestima. Receio que se sinta diferente dos outros. E, evidentemente, ninguém quer humilhar uma criança ou um jovem. A escola deve ser um espaço de desenvolvimento, não de destruição da autoestima. Mas há uma diferença gigantesca entre dizer tu não vales nada e dizer, ainda não conseguiste. A primeira frase destrói uma pessoa. A segunda confronta com uma realidade. E a realidade também educa, porque depois da escola vê uma coisa curiosa chamada vida. E a vida não altera permanentemente os critérios, porque nós nos esforçamos muito. Na empresa esforço não chega. Sou também empresário há muitos anos. E quem trabalha numa empresa percebe rapidamente uma coisa que, por vezes, temos dificuldade em explicar na escola. O esforço é importante, mas o resultado também conta. Posso ter um funcionário extraordinariamente empenhado. Pode chegar cedo, pode ser simpático, pode tentar todos os dias. Mas se a função para a qual foi contratado exigir determinada competência e ele sistematicamente não conseguir desempenhá-la, temos um problema. Não necessariamente porque seja uma má pessoa, talvez esteja simplesmente no lugar errado. E esta distinção é fundamental. Não ser bom numa determinada coisa não significa não ter valor. Talvez aquela pessoa, que é um vendedor medíocre, seja um excelente técnico. Talvez aquele técnico, que não consegue comunicar com um cliente, seja um programador extraordinário. Talvez aquele jovem que passa anos a sofrer com determinadas disciplinas seja fantástico a trabalhar com máquinas, a desenhar, a cozinhar, a programar, a vender, a construir ou a criar uma empresa. Por que motivo o nosso objetivo deveria ser tornar toda a gente razoavelmente igual? Talvez devêssemos preocupar-nos mais em descobrir onde cada pessoa pode ser extraordinária. Há países que percebem isso de outra maneira. Vejamos a Suíça. Depois da escolaridade obrigatória, cerca de 2/3 dos jovens suíços seguem formação profissional, existindo aproximadamente 250 profissões reconhecidas nesse sistema. Muitos combinam formação escolar com aprendizagem dentro de empresas. Pensemos no significado cultural disto. Um jovem suíço que não segue uma formação profissional não tem necessariamente pendurado ao pescoço a etiqueta "não conseguiu ir para a universidade". Tem um percurso diferente. Na Alemanha, a formação profissional dual também ocupa um lugar muito relevante. Combina a formação nas escolas profissionais com a aprendizagem dentro das próprias empresas. Nos Países Baixos, a diferenciação começa ainda mais cedo. A partir de aproximadamente os 12 anos de idade, existem percursos diferentes, excluindo uma via pré-profissional, o VMBO, que prepara muitos alunos para formação profissional posterior. Existem também mecanismos que permitem transições entre percursos. Não estou a dizer que estes sistemas sejam perfeitos. Não são. Aliás, separar alunos demasiado cedo também levanta problemas importantes, nomeadamente o risco de a origem social influenciar o percurso escolar, por exemplo. Mas há uma ideia que vale a pena discutir. Igualdade de dignidade não significa igualdade de capacidades. Todos os alunos merecem o mesmo respeito. Isso não significa que todos tenham de ser igualmente bons a matemática, a português, a programação, a música, a mecânica ou gestão. Talvez estejamos a fazer a pergunta errada. Durante muito tempo perguntámos: como conseguimos que este aluno faça aquilo que os outros fazem? Talvez devêssemos perguntar mais vezes: em que é que este aluno pode ser realmente bom? Porque podemos passar anos a tentar transformar alguém num aluno academicamente mediano, quando poderíamos estar a tentar ajudá-lo a tornar-se um profissional extraordinário. E isso não é desistir desse aluno, é precisamente o contrário. É levá-lo suficientemente a sério para não lhe mentirmos. Ah, mas ele esforçou-se muito. Há outra expressão que ouvimos frequentemente na escola. Mas ele esforçou-se muito. E o esforço deve ser valorizado, claro que sim. Mas não podemos confundir esforço com competência. Imaginemos uma operação cirúrgica. Queremos o cirurgião que se esforçou muito ou aquele que sabe fazer a operação? Num avião, queremos saber se o piloto teve muito boa vontade ou se sabe aterrar. Quando levamos o carro à oficina, o mecânico pode ser a pessoa mais simpática do mundo, mas queremos o automóvel reparado, não é verdade? Isto parece evidente fora da escola. Por que razão haveria de deixar de ser evidente dentro dela? A escola não deveria preparar os jovens apenas para passar de ano. Deveria prepará-los para o mundo onde vão viver. Mas atenção, isto não é defender a lei do mais forte. Aqui está a parte essencial. Não estou a defender que devemos abandonar quem tem dificuldades. Muito pelo contrário. Uma sociedade civilizada distingue-se precisamente pela capacidade de ajudar quem cai. Mas existe uma diferença enorme entre ajudar alguém a levantar-se e a dizer-lhe que nunca caiu. A primeira coisa é solidariedade. A segunda pode transformar-se em ilusão. A escola deve compensar desigualdades, deve criar oportunidades, deve permitir recuperar, deve descobrir talento onde outros apenas viram dificuldades. Mas não precisa de alterar a realidade para fazer isso. Porque um dia acaba a escola. E este talvez seja o ponto mais duro. Durante alguns anos conseguimos criar ambientes extremamente protegidos. Depois chega ao mercado de trabalho. Chega à empresa, chega ao cliente, chega à concorrência. E aí as regras mudam. Se uma empresa tiver continuamente produtos piores, serviços piores, preços piores e profissionais menos preparados do que os concorrentes, pode e vai perder clientes. E se perder clientes durante tempo suficiente, põe em causa a própria sobrevivência. O mercado não pergunta se a empresa merecia sobreviver. Pergunta se conseguiu criar valor suficiente para que alguém estivesse disposto a pagar pelo que fazia. Podemos considerar este mecanismo injusto em determinadas situações, mas ignorá-lo não o faz desaparecer. E é por isso que considero perigoso transmitir aos jovens a ideia de que intenção e resultado são a mesma coisa. Não são. O fracasso também é informação. Há alunos que reprovam numa disciplina. Há alunos que não entram no curso que queriam. Há jovens que descobrem que determinada profissão não é para eles. Isso custa. Mas o fracasso contém informação. Diz-nos, talvez precises de trabalhar mais. Ou, talvez precises de fazer isto de outra maneira. E algumas vezes, talvez o teu caminho seja outro. E não há absolutamente nada de indigno nisso. Talvez um dos grandes problemas das nossas sociedades seja termos transformado alguns dos percursos académicos em símbolos de sucesso e alguns percursos profissionais em planos B. Quando um excelente eletricista, mecânico, cozinheiro, técnico ou carpinteiro pode ter muito mais competência, realização profissional e até melhores rendimentos do que alguém que passou anos numa universidade apenas porque isso era o que se esperava dele. A escola não deve imitar a selva. Volto ao ponto onde comecei. A natureza pode não conhecer conceitos como justiça, mérito ou compaixão. Nós conhecemos, e ainda bem, não é? A escola não deve imitar a selva, mas também não deve convencer os alunos de que a selva não existe, porque um dia eles saem pelo portão. E desse lado existem concorrência, rejeição, injustiça, fracasso e pessoas mais competentes do que nós. Mas também existem oportunidades extraordinárias para quem descobre aquilo que sabe fazer bem e trabalha para se tornar melhor. Por isso, talvez preparar alguém para a vida não seja retirar todas as pedras do caminho. Talvez seja ensiná-lo a caminhar sobre elas. E deixo uma pergunta. Quando dizemos a um jovem, não faz mal, está tudo bem, estamos sempre a ajudá-lo? Ou, por vezes, estamos apenas a adiar uma conversa que alguém terá de ter com ele mais tarde? Será mais cruel dizer a um jovem aos 16 anos, talvez este não seja o teu caminho, vamos descobrir onde és realmente bom? Ou deixá-lo descobrir isso aos 25 anos, depois de anos a tentar ser aquilo que nunca quis ou nunca conseguiu ser? Talvez a verdadeira inclusão não seja fazer todos chegar ao mesmo sítio. Talvez seja dar a cada um a possibilidade de descobrir até onde consegue chegar. E, sobretudo, em que direção.
1: Talvez o grande desafio da educação não seja fazer todos chegar ao mesmo tempo. Talvez seja ajudar cada pessoa a perceber onde pode chegar mais longe. Porque proteger alguém não é esconder-lhe as dificuldades. Exigir não é abandonar. Entre uma escola que não desiste de ninguém e uma sociedade que precisa de competências, talvez exista um equilíbrio que ainda estamos a tentar encontrar. Fica uma última pergunta. Quando evitamos que alguém enfrente o fracasso, estamos realmente a ajudá-lo ou apenas a adiar uma lição que a vida acabará por ensinar? Foi mais um apontamento da aula que faltava do professor Luís Horta. Para a semana cá estaremos de novo. Então até lá.
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0: São 12 horas em Portugal Continental e na Madeira são 11 nos Açores.
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3: A notícia avançada pela Agência Lusa dá conta dos passos dados pela CCDR Algarve, com o presidente José Plinário, presidente da Comissão de Coordenação e Desenvolvimento Regional do Algarve, juntar-se aos municípios de Alcoutim, Sanlúcar de Guadiana para reiterar a necessidade de desbloqueio da construção de uma ponte entre as duas localidades. Em declarações à Agência Lusa, José Plinário refere que o Estado português destinou cerca de 14 milhões de euros do Plano de Recuperação e Resiliência, o PRR, à construção de uma ligação rodoviária entre o Rio Guadiana, sob o Rio Guadiana, a conectar Alcoutim a Sanlúcar de Guadiana, oportunidade de financiamento que deve ser aproveitada, lembra José Plinário. O presidente da CCDR Algarve reforça a mensagem transmitida pelos autarcas dos municípios, que fizeram uma petição conjunta aos governos de Portugal e Espanha para que façam um último esforço para desbloquear a ponte sobre o Guadiana. José Plinário argumentou que a nova ponte representa um investimento na raia interior e que vai reforçar a ligação entre o interior da província do Elva e o interior do Algarve, mas também favorecer a acessibilidade do Baixo Alentejo e a conexão a Évora e Lisboa. Por isso, o apelo é feito aos governos dos dois países que avancem rapidamente com o projeto, que ainda tem financiamento assegurado e foi aprovado na Cimeira Luso-Espanhola de Faro em outubro de 2024. Compromisso que é tratado internacionalmente, depois de ratificado em Portugal em fevereiro de 2025. Para avançar com a construção da nova ponte, é preciso, contudo, a aprovação de uma comissão mista, composta por entidades de ambos os países, e na última reunião, em dezembro do ano passado, foram levantadas reservas por parte da delegação de Espanha sobre a conformidade ambiental, disse José Plinário. Matéria que tem estado em destaque nos últimos meses, a aguardar uma definição por parte do Ministério da Transição Ecológica de Espanha. José Plinário e os municípios de Alcoutim e Sanlúcar esperam agora que os dois governos façam um esforço diplomático para ultrapassar este impasse e avançar com a construção da ponte entre as duas localidades que estão separadas pelo rio Guadiana, a cerca de 40 quilómetros da foz. O presidente da CCDR Algarve destaca que o projeto foi inscrito no PRR pelo governo, liderado na altura por António Costa, e contou desde a primeira hora com o apoio do atual Primeiro-Ministro Luís Montenegro e do Ministro da Coesão Territorial, Manuel Castro Almeida. Na primeira deslocação oficial a Madrid, o Primeiro-Ministro Luís Montenegro diz que foi um dos temas abordados, depositando ainda as expectativas no trabalho diplomático a realizar pelos dois governos para que todos se possam juntar à mesa e desbloquear esta situação muito ansiada pelas populações de ambas as margens do rio Guadiana. Em Silves, o município assinala o Dia Mundial do Turismo com um programa dedicado à alfarroba, proporcionando um conjunto de atividades que cruzam património, cultura, turismo, gastronomia, agricultura, indústria, arte e inovação. As comemorações têm início a 20 e 6 de setembro na Fábrica do Inglês, com inauguração da exposição fotográfica itinerante Alfarroba, Memória de uma Vida, da autoria de Luísa Melão, criada em 2020 no âmbito da parceria entre a CCDR Algarve e o município de Faro e a Industrial Farense. A exposição, patente até o final de outubro, é complementada por uma mostra de produtos e materiais representativos da fileira da alfarroba. O programa integra também uma mesa redonda dedicada aos desafios e oportunidades da fileira da alfarroba, uma visita guiada à exposição de uma prova cega de produtos e de um momento musical de guitarra portuguesa com Gonçalo Rosa e Manuel Davó. A 27 de setembro, Dia Mundial do Turismo, o município de Silves promove a experiência pelos trilhos da alfarroba no concelho. O percurso inclui visitas e produtores e unidades de produção e transformação, experiências ligadas à apanha da alfarroba, gastronomia, no turismo. A programação prolonga-se durante o mês de outubro com o ciclo do workshop Fora de Casca, com experiências alfarroba com arte, alfarroba com licor e alfarroba com pão. Durante os meses de outubro, novembro e dezembro, as comemorações integram ainda o ateliê criativo da alfarroba, dinamizado pelo parceiro Espaço Jali, com atividades que exploram a alfarroba através da arte, do artesanato e da criatividade. Tudo isto em Silves, para a celebração do Dia Mundial do Turismo, uma celebração que se prolonga com atividades até ao final do ano.
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3: Olhão vai ter de novo a sua feira. A denominada Feira de São Miguel está de regresso ao Conselho de Olhão. Depois de 10 anos de ausência, a Feira de São Miguel regressa ao Largo da Feira em Olhão entre 25 e 29 de setembro. Segundo a Câmara Municipal, foi preparado um espaço para receber os visitantes, que poderão encontrar diversas áreas de diversão, alimentação e artesanato, exposição de veículos e comércio. A inaugurar a 25 de setembro, acontece então até 29 de setembro, diariamente, no Conselho de Olhão, a sua feira anual. 10 anos depois, está de regresso a Feira de São Miguel. A notícia é avançada pela Agência Lusa. Dá conta de que a Inspeção-Geral das Atividades em Saúde, denominada IGAS, arquivou o inquérito sobre o socorro a um homem que morreu em Tavira, alegando não existir relação direta entre o atraso dos meios de emergência e a morte. Em comunicado, IGAS adianta que o processo de inquérito para apurar os factos relacionados com a morte do homem a 6 de janeiro de 2026, enquanto aguardava pelo socorro do INEM, foi arquivado a 7 de agosto. Este caso refere-se a um homem de 68 anos que veio a falecer depois de várias chamadas para o INEM e de os meios apenas terem chegado mais de uma hora depois, segundo relatou a família. A fita do tempo da ocorrência que a Lusa teve acesso registra uma primeira chamada por volta das 6 horas e 7 minutos de tarde, seguida de uma segunda chamada de socorro a questionar a demora de meios. A vítima foi inicialmente classificada com prioridade 2, resposta em 18 minutos, passando a P1, ou seja, resposta imediata, a quando a terceira chamada dos familiares, que aconteceu por volta das 6 horas e 47 minutos, informando que o homem já estava em paragem cardiorrespiratória. A IGAS apurou a inexistência de nexo de casualidade entre o atraso no atendimento e o desfecho fatal verificado, avançando a Inspeção-Geral, que concluiu que também não existiram indícios de infrações disciplinares imputáveis aos profissionais que tiveram participação no caso, referindo especialmente os trabalhadores do Centro de Orientação de Doentes Urgentes, o CODU do INEM. Ficou evidenciado que todos os intervenientes realizaram as diligências que lhe competiam de imediato, com celeridade e assertividade, acionando primeiro os meios de socorro disponíveis e depois com alteração do grau de prioridade. Segundo a IGAS, contribuiu para o desfecho fatal a distância em que se encontrava a ambulância dos bombeiros, no caso a ambulância dos bombeiros que estava disponível, dos bombeiros de Faro, a cerca de 30 quilómetros, que foi o meio de socorro acionado em alternativa face à inoperacionalidade das ambulâncias dos bombeiros de Tavira. Além disso, a Inspeção-Geral concluiu que as queixas transmitidas inicialmente não apontavam para um caso de paragem cardiorrespiratória, o que levou ao funcionamento de um meio de socorro menos diferenciado. O facto de a patologia revelada na autópsia médico-legal ser de extrema gravidade, com um índice de mortalidade muito elevado, foi outro dos fatores que contribuíram decisivamente para o desfecho fatal, refere ainda a IGAS. Esta é a notícia da Lusa, dando conta da decisão da Inspeção-Geral das Atividades em Saúde de arquivar o inquérito sobre o socorro ao homem que morreu em Tavira em janeiro passado.
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3: É já este domingo que Tavira acolhe aquela prova organizada pelo Clube Vela de Tavira, a corrida Entre Pontes. Vamos saber mais no trabalho do jornalista Francisco Grilo.
4: O Clube Vela de Tavira promove no dia 20 de setembro, a partir das 9h30 da manhã, a corrida Entre Pontes. Este evento, que tem vários escalões, desde escalões sub-10 até séniores e veteranos, é um evento que percorre as diversas pontes de Tavira, com percursos diversificados, desde os 550 metros até aos 10 km com 300 metros, e que passará por alguns dos pontos mais importantes do centro da cidade de Tavira. Falámos com Fernando Rodrigues, presidente do Clube Vela de Tavira, em relação a este evento, ao número de equipas participantes e atletas que também marcarão presença, e também que as inscrições ainda continuam abertas para se fazer presencialmente no secretariado do evento.
5: Portanto, a corrida entre os pontos, portanto, esta edição, há aqui algumas novidades que implementámos este ano. De facto, a corrida permite aos participantes verem aqui alguns pormenores da cidade e fora da cidade, indo aqui ao longo do Rio Gilão, portanto, estas paisagens magníficas. Os escalões, nós aumentámos aqui os escalões este ano, portanto, a pedido aqui de várias pessoas, portanto, acrescentámos aqui mais um escalão a partir dos 70 anos, portanto, temos vários participantes também com essas idades e sentiam-se limitados, porque, portanto, participavam em conjunto com mais novos, pois é normal que os mais novos tenham mais pujança para atingir o pódio, não é? Outras novidades também temos para este ano. Temos 5 prémios para os primeiros masculinos e 5 prémios monetários para os primeiros 5 femininos da corrida de 10 km. E também implementámos mais uma novidade, foi o prémio dos 5 km, tanto para o primeiro masculino e para o primeiro feminino. Portanto, nesta edição 2026, nós contamos já com cerca de 320 atletas inscritos, são cerca de 20 clubes e associações aqui do Algarve, também aqui do sul de Espanha. Portanto, é uma prova que promete, portanto, como dizia, portanto, uma prova dos 8 aos 80. Uma prova começa no domingo, dia 20 de setembro, às 9h30, com a prova mais curta, portanto, dos 550 metros, com os mais jovens. Depois teremos, então, a prova dos 1.100 metros,

0: será na Praça da República, portanto, onde as famílias poderão acompanhar os seus familiares, portanto, que irão participar na corrida. Portanto, haverá também depois os habituais abastecimentos, e acho que sim, acho que vai ser uma grande festa do atletismo, com parceria aqui com a Associação de Atletismo do Algarve e com o habitual apoio, que é fundamental, do município de Tavira.
1: Fernando Rodrigues ainda refere como os interessados poderão se inscrever ainda para o evento, que as inscrições online já se encontram encerradas, mas no dia da prova poderão efetuar a sua respectiva inscrição.
0: Portanto, não podemos garantir o título de atleta, mas de qualquer das formas as inscrições podem ser feitas no dia da prova, enquanto o secretariado estará a funcionar, entre as 7:30 e as 9. Dizer também que é uma prova aberta, portanto não é só de federados, portanto é uma prova aberta a toda a comunidade. Portanto, quem quiser aparecer e participar é bem-vindo.
1: Fernando Rodrigues, presidente do Clube de Vela de Tavira, em relação a esta corrida entre pontes que realiza-se este domingo em Tavira, com 4 percursos, desde os 550 metros até aos 10 km com 300 metros.
2: Pomos ponto final neste espaço de informação. Desejamos-lhe a continuação de um bom fim de semana com a sua rádio.
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Bem-vindos às tardes de sábado na Rádio Gelão, entre as 13 e as 18 horas, com Sérgio Miguel. 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

Estas são as tardes de fim de semana a marcar presença aqui na Rádio Gilão. Até às 18 horas com Sérgio Miguel. Boa tarde, uma boa viagem.

0: São 13 horas e 27 minutos. 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

0: Boa tarde, são 14 horas.
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2: Ouvir e Ler faz-te crescer, entra num novo ciclo. Após 2 meses de pausa, regressa o projeto Ouvir e Ler faz-te crescer. Arranca a 19 de setembro, com o projeto a retomar a programação regular na Biblioteca Álvaro de Campos, com a sessão Os Dois Lados de um Livro, dinamizado pela contadora de histórias Márcia Gamito. Dirigida aos mais novos e às suas famílias, a atividade revela que um livro pode ter muito mais do que aquilo que está escrito nas suas páginas. Através das histórias, as crianças são desafiadas a explorar diferentes perspectivas e olhar para aquilo que está dentro e fora do livro, entre o que se vê, o que se sente e imagina. Em Os Dois Lados de um Livro, as palavras dão lugar às emoções, à imaginação e descoberta, mostrando que cada leitor pode viver e interpretar uma história de forma diferente e que cada livro ganha novos significados através de quem o lê ou escuta. A sessão é conduzida por Márcia Gamito, licenciada em Animação Sociocultural e contadora de histórias profissional. Ouvir e Ler faz-te crescer está de regresso à Biblioteca Álvaro de Campos. Participação gratuita, mas condicionada à capacidade do espaço. A Biblioteca Municipal Álvaro de Campos promove durante o mês de setembro o projeto Poesia em Boa Companhia, iniciativa que junta livros, poesia e cães para proporcionar às crianças uma experiência diferente de leitura e partilha. É destinado a crianças dos 9 aos 13 anos. O projeto pretende promover o gosto pela leitura, reforçar a confiança na leitura em voz alta e criar um ambiente de maior bem-estar e descontração durante as sessões. Inspirado em programas internacionais de leitura assistida por cães, o Poesia em Boa Companhia adapta esta abordagem à realidade da Biblioteca Municipal, numa parceria com a Unidade de Bem-Estar e Saúde Animal, a UBESA. As sessões conjugam momentos de preparação da leitura, leitura expressiva e interação com cães, acompanhados por técnicos da UBESA. Ao longo do mês de setembro, estão previstas 4 sessões, nos dias 9, 16, 23 e 30, entre as 14h30 e as 16 horas na Biblioteca Álvaro de Campos. Cada sessão terá uma duração aproximada de 90 minutos. Sob o mote Mais do que Ler Poesia é Partilhá-la com Amor, a iniciativa procura criar uma relação positiva e descontraída com a leitura, especialmente junto de crianças que revelam menor confiança na leitura em voz alta ou cujos hábitos de leitura estão menos consolidados. A participação é gratuita, mas sujeita à inscrição prévia limitada a 20 participantes. Sabendo mais, na Biblioteca Municipal Verde Campos ou no site e redes sociais do município. Dia 4 de outubro, a partir das 6 da tarde, a Igreja da Misericórdia em Tavira recebe um concerto dedicado à música de António Vivaldi, integrado no ciclo de música antiga e barroca do Sotavento. O coro Jubilate Deo junta-se à orquestra barroca da Queimar para interpretar uma das mais marcantes obras sacras do compositor italiano, o Gloria e o Magnificat. 4 de outubro, 6 da tarde, Igreja da Misericórdia. Os interessados em acompanhar devem contactar a Associação Multiplicar Silêncios para efetuar a respectiva reserva. Mercadinhos de Castro Marim, Odeleite e Azinhal decorrem mensalmente. O Mercadinho na Aldeia, em Odeleite, decorre no primeiro domingo de cada mês, enquanto em Castro Marim acontece no segundo sábado do mês, ao mesmo tempo que a Feira das Velharias. No Azinhal, há mercado no último domingo do mês. Feira Franca Anual de Santo Estevão acontece de 18 a 20 de setembro. Na sexta-feira, dia 18, atuação do grupo de cantares Vozes do Barrocal, baile com Silvino Campos e concerto com os Íris. Sábado, dia 19, grupo de cantares Lado a Lado, baile com o do Reflexo e o concerto de Rosinha. No domingo, dia 20, o grupo de cantares Pérolas do Gilão, baile com Tons de Baile e o concerto de Léo e Leandro. Organização da Junta de Freguesia de Santo Estevão. Feira Franca Anual, de 18 a 20 de setembro. Por Tavira, até 30 de dezembro, exposição permanente Judeus em Tavira, fragmentos de uma história, para visitar no núcleo islâmico do Museu Municipal. Até o final de setembro, mostras de artesanato, que acontecem diariamente entre o Jardim da Lagoa e o Jardim das Palmeiras. Até 24 de outubro, exposição Uma Árvore, da autoria de Daniel Moreira e Rita Castro Neves, para visitar no Museu Municipal de Tavira, Palácio da Galeria. Onde a Terra se acaba e o Mar começa. É uma exposição de pintura da autoria de Manuel Fernandes para visitar até o dia 30 de setembro na Casa André Pilarte, em Tavira.
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1: São 14 horas e 36 minutos. 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

São 15h40. A continuação de uma ótima tarde. 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
2: A notícia avançada pela Agência Lusa dá conta dos passos dados pela CCDR Algarve, com o presidente José Plinário, presidente da Comissão de Coordenação e Desenvolvimento Regional do Algarve, juntar-se aos municípios de Alcoutim, Sanlúcar de Guadiana para reiterar a necessidade de desbloqueio da construção de uma ponte entre as duas localidades. Em declarações à Agência Lusa, José Plinário refere que o Estado português destinou cerca de 14 milhões de euros do Plano de Recuperação e Resiliência, o PRR, à construção de uma ligação rodoviária entre o Rio Guadiana, sob o Rio Guadiana, a conectar Alcoutim a Sanlúcar de Guadiana, oportunidade de financiamento que deve ser aproveitada, lembra José Plinário. O presidente da CCDR Algarve reforça a mensagem transmitida pelos autarcas dos municípios, que fizeram uma petição conjunta aos governos de Portugal e Espanha para que façam um último esforço para desbloquear a ponte sobre o Guadiana. José Plinário argumentou que a nova ponte representa um investimento na raia interior e que vai reforçar a ligação entre o interior da província do Elva e o interior do Algarve, mas também favorecer a acessibilidade do Baixo Alentejo e a conexão a Évora e Lisboa. Por isso, o apelo é feito aos governos dos dois países que avancem rapidamente com o projeto, que ainda tem financiamento assegurado e foi aprovado na Cimeira Luso-Espanhola de Faro em outubro de 2024. Compromisso que é tratado internacionalmente, depois de ratificado em Portugal em fevereiro de 2025. Para avançar com a construção da nova ponte, é preciso, contudo, a aprovação de uma comissão mista, composta por entidades de ambos os países, e na última reunião, em dezembro do ano passado, foram levantadas reservas por parte da delegação de Espanha sobre a conformidade ambiental, disse José Plinário. Matéria que tem estado em destaque nos últimos meses, a aguardar uma definição por parte do Ministério da Transição Ecológica de Espanha. José Plinário e os municípios de Alcoutim e Sanlúcar esperam agora que os dois governos façam um esforço diplomático para ultrapassar este impasse e avançar com a construção da ponte entre as duas localidades que estão separadas pelo rio Guadiana, a cerca de 40 quilómetros da foz. O presidente da CCDR Algarve destaca que o projeto foi inscrito no PRR pelo governo, liderado na altura por António Costa, e contou desde a primeira hora com o apoio do atual Primeiro-Ministro Luís Montenegro e do Ministro da Coesão Territorial, Manuel Castro Almeida. Na primeira deslocação oficial a Madrid, o Primeiro-Ministro Luís Montenegro diz que foi um dos temas abordados, depositando ainda as expectativas no trabalho diplomático a realizar pelos dois governos para que todos se possam juntar à mesa e desbloquear esta situação muito ansiada pelas populações de ambas as margens do rio Guadiana. Em Silves, o município assinala o Dia Mundial do Turismo com um programa dedicado à alfarroba, proporcionando um conjunto de atividades que cruzam património, cultura, turismo, gastronomia, agricultura, indústria, arte e inovação. As comemorações têm início a 20 e 6 de setembro na Fábrica do Inglês, com inauguração da exposição fotográfica itinerante Alfarroba, Memória de uma Vida, da autoria de Luísa Melão, criada em 2020 no âmbito da parceria entre a CCDR Algarve e o município de Faro e a Industrial Farense. A exposição, patente até o final de outubro, é complementada por uma mostra de produtos e materiais representativos da fileira da alfarroba. O programa integra também uma mesa redonda dedicada aos desafios e oportunidades da fileira da alfarroba, uma visita guiada à exposição de uma prova cega de produtos e de um momento musical de guitarra portuguesa com Gonçalo Rosa e Manuel Davó. A 27 de setembro, Dia Mundial do Turismo, o município de Silves promove a experiência pelos trilhos da alfarroba no concelho. O percurso inclui visitas e produtores e unidades de produção e transformação, experiências ligadas à apanha da alfarroba, gastronomia, no turismo. A programação prolonga-se durante o mês de outubro com o ciclo do workshop Fora de Casca, com experiências alfarroba com arte@comlicoryalfarroba.com. Durante os meses de outubro, novembro e dezembro, as comemorações integram ainda o ateliê criativo da Alfarroba, dinamizado pelo parceiro Espaço Jali, com atividades que exploram a Alfarroba através da arte, do artesanato e da criatividade. Tudo isto em Silves, para a celebração do Dia Mundial do Turismo, uma celebração que se prolonga com atividades até ao final do ano. Olhão vai ter de novo a sua feira. A denominada Feira de São Miguel está de regresso ao Conselho de Olhão. Depois de 10 anos de ausência, a Feira de São Miguel regressa ao Largo da Feira em Olhão entre 25 e 29 de setembro. Segundo a Câmara Municipal, foi preparado um espaço para receber os visitantes, que poderão encontrar diversas áreas de diversão, alimentação e artesanato, exposição de veículos e comércio. A inaugurar a 25 de setembro, acontece então até 29 de setembro, diariamente, no Conselho de Olhão, a sua feira anual. 10 anos depois, está de regresso a Feira de São Miguel. Pomos ponto final neste espaço de informação. Desejamos-lhe a continuação de um bom fim de semana com a sua rádio.
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0: O convite está feito, continuamos no ar até às 18 horas na Rádio Gilão. Estas são as emissões de fim de semana.
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0: São 16 horas e 42 minutos. 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
1: Continuamos nesta tarde de sábado até às 18 horas e deixe-se envolver pelo melhor da nossa música.

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7: São 17 horas e 38 minutos. 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

Estas são as tardes de fim de semana a marcar presença aqui na Rádio Gelão. Até às 18 horas com Sérgio Miguel. Boa tarde, uma boa viagem.

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0: Boa tarde, são 18 horas.
1: 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Já a seguir, as notícias. 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
2: A notícia avançada pela agência Lusa dá conta dos passos dados pela CCDR Algarve, com o presidente José Plinário, presidente da Comissão de Coordenação e Desenvolvimento Regional do Algarve, juntar-se aos municípios de Alcoutim, Sanlúcar de Guadiana para reiterar a necessidade de desbloqueio da construção de uma ponte entre as duas localidades. Em declarações à agência Lusa, José Plinário refere que o Estado português destinou cerca de 14 milhões de euros do Plano de Recuperação e Resiliência, o PRR, à construção de uma ligação rodoviária entre o Rio Guadiana, sob o Rio Guadiana, a conectar Alcoutim a Sanlúcar de Guadiana, oportunidade de financiamento que deve ser aproveitada, lembra José Plinário. O presidente da CCDR Algarve reforça a mensagem transmitida pelos autarcas dos municípios, que fizeram uma petição conjunta aos governos de Portugal e Espanha para que façam um último esforço para desbloquear a ponte sobre o Guadiana. José Plinário argumentou que a nova ponte representa um investimento na raia interior e que vai reforçar a ligação entre o interior da província do Elva e o interior do Algarve, mas também favorecer a acessibilidade do Baixo Alentejo e a conexão a Évora e Lisboa. Por isso, o apelo é feito aos governos dos dois países que avancem rapidamente com o projeto, que ainda tem financiamento assegurado e foi aprovado na Cimeira Luso-Espanhola de Faro em outubro de 2024. Compromisso que é tratado internacionalmente, depois de ratificado em Portugal em fevereiro de 2025. Para avançar com a construção da nova ponte, é preciso, contudo, a aprovação de uma comissão mista, composta por entidades de ambos os países, e na última reunião, em dezembro do ano passado, foram levantadas reservas por parte da delegação de Espanha sobre a conformidade ambiental, disse José Plinário. Matéria que tem estado em destaque nos últimos meses, a aguardar uma definição por parte do Ministério da Transição Ecológica de Espanha. José Plinário e os municípios de Alcoutim e Sanlúcar esperam agora que os dois governos façam um esforço diplomático para ultrapassar este impasse e avançar com a construção da ponte entre as duas localidades que estão separadas pelo rio Guadiana, a cerca de 40 quilómetros da foz. O presidente da CCDR Algarve destaca que o projeto foi inscrito no PRR pelo governo, liderado na altura por António Costa, e contou desde a primeira hora com o apoio do atual Primeiro-Ministro Luís Montenegro e do Ministro da Coesão Territorial, Manuel Castro Almeida. Na primeira deslocação oficial a Madrid, o Primeiro-Ministro Luís Montenegro diz que foi um dos temas abordados, depositando ainda as expectativas no trabalho diplomático a realizar pelos dois governos para que todos se possam juntar à mesa e desbloquear esta situação muito ansiada pelas populações de ambas as margens do rio Guadiana. Em Silves, o município assinala o Dia Mundial do Turismo com um programa dedicado à alfarroba, proporcionando um conjunto de atividades que cruzam património, cultura, turismo, gastronomia, agricultura, indústria, arte e inovação. As comemorações têm início a 20 e 6 de setembro na Fábrica do Inglês, com inauguração da exposição fotográfica itinerante Alfarroba, Memória de uma Vida, da autoria de Luísa Melão, criada em 2020 no âmbito da parceria entre a CCDR Algarve e o município de Faro e a indústria alfarense. A exposição, patente até o final de outubro, é complementada por uma mostra de produtos e materiais representativos da fileira da alfarroba. O programa integra também uma mesa redonda dedicada aos desafios e oportunidades da fileira da alfarroba, uma visita guiada à exposição de uma prova cega de produtos e de um momento musical de guitarra portuguesa com Gonçalo Rosa e Manuel Davó. A 27 de setembro, Dia Mundial do Turismo, o município de Silves promove a experiência pelos trilhos da alfarroba no concelho. O percurso inclui visitas e produtores e unidades de produção e transformação, experiências ligadas à apanha da alfarroba, gastronomia, no turismo. A programação prolonga-se durante o mês de outubro com o ciclo do workshop Fora de Casca, com experiências alfarroba com arte@comlicorealfarroba.com. Durante os meses de outubro, novembro e dezembro, as comemorações integram ainda o ateliê criativo da Alfarroba, dinamizado pelo parceiro Espaço Jali, com atividades que exploram a Alfarroba através da arte, do artesanato e da criatividade. Tudo isto em Silves, para a celebração do Dia Mundial do Turismo, uma celebração que se prolonga com atividades até ao final do ano.
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2: Olhão vai ter de novo a sua feira. A denominada Feira de São Miguel está de regresso ao Conselho de Olhão. Depois de 10 anos de ausência, a Feira de São Miguel regressa ao Largo da Feira em Olhão entre 25 e 29 de setembro. Segundo a Câmara Municipal, foi preparado um espaço para receber os visitantes que poderão encontrar diversas áreas de diversão, alimentação e artesanato, exposição de veículos e comércio. A inaugurar a 25 de setembro, acontece então até 29 de setembro, diariamente, no Conselho de Olhão, a sua feira anual. 10 anos depois, está de regresso a Feira de São Miguel. A notícia é avançada pela Agência Lusa. Dá conta de que a Inspeção Geral das Atividades em Saúde, denominada IGAS, arquivou o inquérito sobre o socorro a um homem que morreu em Tavira, alegando não existir relação direta entre o atraso dos meios de emergência e a morte. Em comunicado, IGAS adianta que o processo de inquérito para apurar os factos relacionados com a morte do homem a 6 de janeiro de 2026, enquanto aguardava pelo socorro do INEM, foi arquivado a 7 de agosto. Este caso refere-se a um homem de 68 anos que veio a falecer depois de várias chamadas para o INEM e de os meios apenas terem chegado mais de uma hora depois, segundo relatou a família. A fita do tempo da ocorrência que a Lusa teve acesso registra uma primeira chamada por volta das 6 horas e 7 minutos de tarde, seguida de uma segunda chamada de socorro a questionar a demora de meios. A vítima foi inicialmente classificada com prioridade 2, resposta em 18 minutos, passando a P1, ou seja, resposta imediata, a quando a terceira chamada dos familiares, que aconteceu por volta das 6 horas e 47 minutos, informando que o homem já estava em paragem cardiorrespiratória. A IGAS apurou a inexistência de nexo de casualidade entre o atraso no atendimento e o desfecho fatal verificado, avançando a Inspeção Geral, que concluiu que também não existiram indícios de infrações disciplinares imputáveis aos profissionais que tiveram participação no caso, referindo especialmente os trabalhadores do Centro de Orientação de Doentes Urgentes, o CODU do INEM. Ficou evidenciado que todos os intervenientes realizaram as diligências que lhe competiam de imediato, com celeridade e assertividade, assinando primeiro os meios de socorro disponíveis e depois com alteração do grau de prioridade. Segundo a IGAS, contribuiu para o desfecho fatal a distância em que se encontrava a ambulância dos bombeiros, no caso a ambulância dos bombeiros que estava disponível, dos bombeiros de Faro, a cerca de 30 quilómetros, que foi o meio de socorro acionado em alternativa face à inoperacionalidade das ambulâncias dos bombeiros de Tavira. Além disso, a Inspeção Geral concluiu que as queixas transmitidas inicialmente não apontavam para um caso de paragem cardiorrespiratória, o que levou ao funcionamento de um meio de socorro menos diferenciado. O facto de a patologia revelada na autópsia médico-legal ser de extrema gravidade, com um índice de mortalidade muito elevado, foi outro dos fatores que contribuíram decisivamente para o desfecho fatal, refere ainda a IGAS. Esta é a notícia da Lusa, dando conta da decisão da Inspeção Geral das Atividades em Saúde de arquivar o inquérito sobre o socorro ao homem que morreu em Tavira em janeiro passado.
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2: É já este domingo que Tavira acolhe aquela prova organizada pelo Clube Vela de Tavira, a corrida Entre Pontes. Vamos saber mais no trabalho do jornalista Francisco Grilo.
3: O Clube Vela de Tavira promove no dia 20 de setembro, a partir das 9:30 da manhã, a corrida Entre Pontes. Este evento, que tem vários escalões, desde escalões sub-10 até séniores e veteranos, é um evento que percorre as diversas pontes de Tavira, com percursos diversificados, desde os 550 metros até aos 10 km com 300 metros, e que passará por alguns dos pontos mais importantes do centro da cidade de Tavira. Falámos com Fernando Rodrigues, presidente do Clube Vela de Tavira, em relação a este evento, ao número de equipas participantes e atletas que também marcarão presença, e também que as inscrições ainda continuam abertas para se fazer presencialmente no secretariado do evento.
4: Portanto, a corrida entre os pontos. Portanto, esta edição, há aqui algumas novidades que implementámos este ano. De facto, a corrida permite aos participantes verem aqui alguns pormenores da cidade e fora da cidade, indo aqui ao longo do Rio Gilão, portanto, estas paisagens magníficas. Os escalões, nós aumentámos aqui os escalões este ano, portanto, a pedido aqui de várias pessoas, portanto, acrescentámos aqui mais um escalão a partir dos 70 anos, portanto, temos vários participantes também com essas idades e sentiam-se limitados, porque portanto, participavam em conjunto com mais novos, pois é normal que os mais novos tenham mais pujança para atingir o pódio, não é? Outras novidades também temos para este ano. Temos 5 prémios para os primeiros masculinos e 5 prémios monetários para os primeiros 5 femininos da corrida de 10 km. E também implementámos mais uma novidade, foi o prémio dos 5 km, tanto para o primeiro masculino e para o primeiro feminino. Portanto, nesta edição 2026, nós contamos já com cerca de 320 atletas inscritos, são cerca de 20 clubes e associações aqui do Algarve, também aqui do sul de Espanha. Portanto, é uma prova que promete, portanto, como dizia, portanto, uma prova dos 8 aos 80. Uma prova que começa no domingo, dia 20 de setembro, às 9h30, com a prova mais curta, portanto, dos 550 metros, com os mais jovens. Depois teremos então a prova dos 1.100 metros, que serão duas voltas, portanto, entre a Ponte Romana e a Ponte Gilão. Entretanto, às 9h45, partem da corrida dos 10 km, e no decurso dessa corrida, portanto, fazemos a última corrida dos 1.920 metros. Portanto, é a última corrida, portanto, é compreendida entre a Ponte Romana, a Ponte Gilão e a Ponte Santiago. Dizer também que a partida e a chegada será na Praça da República, portanto, onde as famílias poderão acompanhar os seus familiares, portanto, que irão participar na corrida. Portanto, haverá também depois os habituais abastecimentos, e acho que sim, acho que vai ser uma grande festa do atletismo, uma parceria aqui com a Associação de Atletismo do Algarve e com o habitual apoio, que é fundamental, do município de Tavira.
3: Fernando Rodrigues ainda refere como os interessados poderão se inscrever ainda para o evento, que as inscrições online já se encontram encerradas, mas no dia da prova poderão efetuar a sua respectiva inscrição.
4: Portanto, não podemos garantir o kit de atleta, mas de qualquer das formas as inscrições podem ser feitas no dia da prova, enquanto o secretariado estará a funcionar, entre as 7h30 e as 9h. Dizer também que é uma prova aberta, portanto não é só de federados, portanto é uma prova aberta a toda a comunidade, portanto, quem quiser aparecer e participar é bem-vindo.
3: Fernando Rodrigues, presidente do Clube de Vela de Tavira, em relação a esta corrida entre pontes que realiza-se este domingo em Tavira, com 4 percursos, desde os 550 metros até aos 10 km com 300 metros.
2: Pomos ponto final neste espaço de informação, desejamos-lhe a continuação de um bom fim de semana com a sua rádio.
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2: O tempo para domingo, dia 20 de setembro. O IPMA prevê tempo quente com céu geralmente limpo, aumentando temporariamente de nubosidade nas regiões do interior centro e sul durante a tarde. O vento fraco a moderado, o quadrante leste, temporariamente de norte-noroeste, no litoral oeste durante a tarde, soprando por vezes forte nas terras altas do centro e sul a partir do final da tarde. Prevê-se ainda uma pequena subida da temperatura mais significativa no litoral oeste. Para Tavira, a temperatura máxima prevista aponta para 30 graus.
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0: Boa tarde, são 19 horas.
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3: Ouvir e Ler faz-te crescer, entra num novo ciclo. Após 2 meses de pausa, regressa o projeto Ouvir e Ler faz-te crescer. Arranca a 19 de setembro, com o projeto a retomar a programação regular na Biblioteca Álvaro de Campos, com a sessão Os Dois Lados de um Livro, dinamizado pela contadora de histórias Márcia Gamito. Dirigida aos mais novos e às suas famílias, a atividade revela que um livro pode ter muito mais do que aquilo que está escrito nas suas páginas. Através das histórias, as crianças são desafiadas a explorar diferentes perspectivas e olhar para aquilo que está dentro e fora do livro, entre o que se vê, o que se sente e imagina. Em Os Dois Lados de um Livro, as palavras dão lugar às emoções, à imaginação e descoberta, mostrando que cada leitor pode viver e interpretar uma história de forma diferente e que cada livro ganha novos significados através de quem o lê ou escuta. A sessão é conduzida por Márcia Gamito, licenciada em Animação Sociocultural e contadora de histórias profissional. Ouvir e Ler faz-te crescer está de regresso à Biblioteca Álvaro de Campos. Participação gratuita, mas condicionada à capacidade do espaço. A Biblioteca Municipal Álvaro de Campos promove durante o mês de setembro o projeto Poesia em Boa Companhia, iniciativa que junta livros, poesia e cães para proporcionar às crianças uma experiência diferente de leitura e partilha. É destinado a crianças dos 9 aos 13 anos. O projeto pretende promover o gosto pela leitura, reforçar a confiança na leitura em voz alta e criar um ambiente de maior bem-estar e descontração durante as sessões. Inspirado em programas internacionais de leitura assistida por cães, o Poesia em Boa Companhia adapta esta abordagem à realidade da Biblioteca Municipal, numa parceria com a Unidade de Bem-Estar e Saúde Animal, a UBESA. As sessões conjugam momentos de preparação da leitura, leitura expressiva, interação com cães, acompanhados por técnicos da UBESA. Ao longo do mês de setembro, estão previstas 4 sessões, nos dias 9, 16, 23 e 30, entre as 14h30 e as 16 horas na Biblioteca Álvaro de Campos. Cada sessão terá uma duração aproximada de 90 minutos. Sob o mote Mais do que Ler Poesia é Partilhá-la com Amor, a iniciativa procura criar uma relação positiva e descontraída com a leitura, especialmente junto de crianças que revelam menor confiança na leitura em voz alta ou cujos hábitos de leitura estão menos consolidados. A participação é gratuita, mas sujeita a inscrição prévia limitada a 20 participantes. Sabendo mais, na Biblioteca Municipal Álvaro de Campos ou no site e redes sociais do município. Dia 4 de outubro, a partir das 6 da tarde, a Igreja da Misericórdia em Tavira recebe um concerto dedicado à música de António Vivaldi, integrado no ciclo de música antiga e barroca do Sotavento. O coro Jubilate Deo junta-se à Orquestra Barroca da Queimar para interpretar uma das mais marcantes obras sacras do compositor italiano, o Gloria e o Magnificat. 4 de outubro, 6 da tarde, Igreja da Misericórdia. Os interessados em acompanhar devem contactar a Associação Multiplicar Silêncios para efetuar a respectiva reserva. Mercadinhos de Castro Marim, Odeleite e Azinhal decorrem mensalmente. O Mercadinho na Aldeia, em Odeleite, decorre no primeiro domingo de cada mês, enquanto em Castro Marim acontece no segundo sábado do mês, ao mesmo tempo que a Feira das Velharias. No Azinhal, há mercado no último domingo do mês. Feira Franca Anual de Santo Estevão acontece de 18 a 20 de setembro. Na sexta-feira, dia 18, atuação do grupo de cantares Vozes do Barrocal, baile com Silvino Campos e concerto com os Íris. Sábado, dia 19, grupo de cantares Lado a Lado, baile com o do Reflexo e o concerto de Rosinha. No domingo, dia 20, o grupo de cantares Pérolas do Gilão, baile com Tons de Baile e o concerto de Léo e Leandro. Organização da Junta de Freguesia de Santo Estevão. Feira Franca Anual, de 18 a 20 de setembro. Por Tavira, até 30 de dezembro, exposição permanente Judeus em Tavira, fragmentos de uma história, para visitar no núcleo islâmico do Museu Municipal. Até o final de setembro, mostras de artesanato, que acontecem diariamente entre o Jardim da Lagoa e o Jardim das Palmeiras. Até 24 de outubro, exposição Uma Árvore, da autoria de Daniel Moreira e Rita Castro Neves, para visitar no Museu Municipal de Tavira, Palácio da Galeria. Onde a Terra se acaba e o Mar começa. É uma exposição de pintura da autoria de Manuel Fernandes para visitar até o dia 30 de setembro na Casa André Pilarte, em Tavira.
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3: O tempo para domingo, dia 20 de setembro. O IPMA prevê tempo quente, com céu geralmente limpo, aumentando temporariamente de nubosidade nas regiões do interior, centro e sul durante a tarde. O vento fraco a moderado, o quadrante leste, temporariamente de norte-noroeste, no litoral oeste durante a tarde, soprando por vezes forte nas terras altas do centro e sul a partir do final da tarde. Prevê-se ainda uma pequena subida da temperatura mais significativa no litoral oeste. Para Tavira, a temperatura máxima prevista aponta para 30 graus.
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0: Boa noite, são 20 horas.
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2: A notícia avançada pela Agência Lusa dá conta dos passos dados pela CCDR Algarve com o presidente José Plinário, presidente da Comissão de Coordenação e Desenvolvimento Regional do Algarve, juntar-se aos municípios de Alcoutim, Sanlúcar de Guadiana para reiterar a necessidade de desbloqueio da construção de uma ponte entre as duas localidades. Em declarações à Agência Lusa, José Plinário refere que o Estado português destinou cerca de 14 milhões de euros do Plano de Recuperação e Resiliência, o PRR, à construção de uma ligação rodoviária entre o Rio Guadiana, sob o Rio Guadiana, a conectar Alcoutim a Sanlúcar de Guadiana, oportunidade de financiamento que deve ser aproveitada, lembra José Plinário. O presidente da CCDR Algarve reforça a mensagem transmitida pelos autarcas dos municípios, que fizeram uma petição conjunta aos governos de Portugal e Espanha para que façam um último esforço para desbloquear a ponte sobre o Guadiana. José Plinário argumentou que a nova ponte representa um investimento na raia interior e que vai reforçar a ligação entre o interior da província do Elva e o interior do Algarve, mas também favorecer a acessibilidade do Baixo Alentejo e a conexão a Évora e Lisboa. Por isso, o apelo é feito aos governos dos dois países que avancem rapidamente com o projeto, que ainda tem financiamento assegurado e foi aprovado na Cimeira Luso-Espanhola de Faro em outubro de 2024. Compromisso que é tratado internacionalmente, depois de ratificado em Portugal em fevereiro de 2025. Para avançar com a construção da nova ponte, é preciso, contudo, a aprovação de uma comissão mista, composta por entidades de ambos os países, e na última reunião, em dezembro do ano passado, foram levantadas reservas por parte da delegação de Espanha sobre a conformidade ambiental, disse José Plinário. Matéria que tem estado em destaque nos últimos meses, a aguardar uma definição por parte do Ministério da Transição Ecológica de Espanha. José Plinário e os municípios de Alcoutim e Sanlúcar esperam agora que os dois governos façam um esforço diplomático para ultrapassar este impasse e avançar com a construção da ponte entre as duas localidades que estão separadas pelo rio Guadiana, a cerca de 40 quilómetros da foz. O presidente da CCDR Algarve destaca que o projeto foi inscrito no PRR pelo governo, liderado na altura por António Costa, e contou desde a primeira hora com o apoio do atual Primeiro-Ministro Luís Montenegro e do Ministro da Coesão Territorial, Manuel Castro Almeida. Na primeira deslocação oficial a Madrid, o Primeiro-Ministro Luís Montenegro diz que foi um dos temas abordados, depositando ainda as expectativas no trabalho diplomático a realizar pelos dois governos para que todos se possam juntar à mesa e desbloquear esta situação, muito ansiada pelas populações de ambas as margens do rio Guadiana. Em Silves, o município assinala o Dia Mundial do Turismo com um programa dedicado à alfarroba, proporcionando um conjunto de atividades que cruzam património, cultura, turismo, gastronomia, agricultura, indústria, arte e inovação. As comemorações têm início a 20 e 6 de setembro na Fábrica do Inglês, com inauguração da exposição fotográfica itinerante Alfarroba, Memória de uma Vida, da autoria de Luísa Melão, criada em 2020 no âmbito da parceria entre a CCDR Algarve e o município de Faro e a Industrial Farense. A exposição patente até o final de outubro é complementada por uma mostra de produtos e materiais representativos da fileira da alfarroba. O programa integra também uma mesa redonda dedicada aos desafios e oportunidades da fileira da alfarroba, uma visita guiada à exposição de uma prova cega de produtos e de um momento musical de guitarra portuguesa com Gonçalo Rosa e Manuel Davó. A 27 de setembro, Dia Mundial do Turismo, o município de Silves promove a experiência pelos trilhos da alfarroba no concelho. O percurso inclui visitas e produtores e unidades de produção e transformação, experiências ligadas à apanha da alfarroba, gastronomia, no turismo. A programação prolonga-se durante o mês de outubro com o ciclo do workshop Fora de Casca, com experiências alfarroba com arte, alfarroba com licor e alfarroba com pão. Durante os meses de outubro, novembro e dezembro, as comemorações integram ainda o ateliê criativo da alfarroba, dinamizado pelo parceiro Espaço Jali, com atividades que exploram a alfarroba através da arte, do artesanato e da criatividade. Tudo isto em Silves, para a celebração do Dia Mundial do Turismo, uma celebração que se prolonga com atividades até ao final do ano. Olhão vai ter de novo a sua feira. A denominada Feira de São Miguel está de regresso ao Conselho de Olhão. Depois de 10 anos de ausência, a Feira de São Miguel regressa ao Largo da Feira em Olhão entre 25 e 29 de setembro. Segundo a Câmara Municipal, foi preparado um espaço para receber os visitantes, que poderão encontrar diversas áreas de diversão, alimentação e artesanato, exposição de veículos e comércio. A inaugurar a 25 de setembro, acontece então até 29 de setembro, diariamente, no Conselho de Olhão, a sua feira anual. 10 anos depois, está de regresso a Feira de São Miguel. Pomos ponto final neste espaço de informação. Desejamos-lhe a continuação de um bom fim de semana com a sua rádio.
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2: O tempo para domingo, dia 20 de setembro, o IPMA prevê tempo quente com céu geralmente limpo, aumentando temporariamente de nubosidade nas regiões do interior centro e sul durante a tarde. O vento fraco a moderado, o quadrante leste, temporariamente de norte-noroeste, no litoral oeste durante a tarde, soprando por vezes forte nas terras altas do centro e sul a partir do final da tarde. Prevê-se ainda uma pequena subida da temperatura mais significativa no litoral oeste. Para Tavira, a temperatura máxima prevista aponta para 30 graus.
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0: Boa noite, são 20 horas e 8 minutos. 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

0: Boa noite, são 21 horas.
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2: O tempo para domingo, dia 20 de setembro. O IPMA prevê tempo quente com céu geralmente limpo, aumentando temporariamente de nubosidade nas regiões do interior centro e sul durante a tarde. O vento fraco a moderado, o quadrante leste, temporariamente de norte-noroeste, no litoral oeste durante a tarde, soprando por vezes forte nas terras altas do centro e sul a partir do final da tarde. Prevê-se ainda uma pequena subida da temperatura mais significativa no litoral oeste. Para Tavira, a temperatura máxima prevista aponta para 30 graus.
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2: Ouvir e Ler faz-te crescer, entra num novo ciclo. Após 2 meses de pausa, regressa o projeto Ouvir e Ler faz-te crescer. Arranca a 19 de setembro, com o projeto a retomar a programação regular na Biblioteca Álvaro de Campos, com a sessão Os Dois Lados de um Livro, dinamizado pela contadora de histórias Márcia Gamito. Dirigida aos mais novos e às suas famílias, a atividade revela que um livro pode ter muito mais do que aquilo que está escrito nas suas páginas. Através das histórias, as crianças são desafiadas a explorar diferentes perspectivas e olhar para aquilo que está dentro e fora do livro, entre o que se vê, o que se sente e imagina. Em Os Dois Lados de um Livro, as palavras dão lugar às emoções, à imaginação e descoberta, mostrando que cada leitor pode viver e interpretar uma história de forma diferente e que cada livro ganha novos significados através de quem o lê ou escuta. A sessão é conduzida por Márcia Gamito, licenciada em Animação Sociocultural e contadora de histórias profissional. Ouvir e Ler faz-te crescer está de regresso à Biblioteca Álvaro de Campos. Participação gratuita, mas condicionada à capacidade do espaço. A Biblioteca Municipal Álvaro de Campos promove durante o mês de setembro o projeto Poesia em Boa Companhia, iniciativa que junta livros, poesia e cães para proporcionar às crianças uma experiência diferente de leitura e partilha. É destinado a crianças dos 9 aos 13 anos. O projeto pretende promover o gosto pela leitura, reforçar a confiança na leitura em voz alta e criar um ambiente de maior bem-estar e descontração durante as sessões. Inspirado em programas internacionais de leitura assistida por cães, o Poesia em Boa Companhia adapta esta abordagem à realidade da Biblioteca Municipal, numa parceria com a Unidade de Bem-Estar e Saúde Animal, a UBESA. As sessões conjugam momentos de preparação da leitura, leitura expressiva e interação com cães, acompanhados por técnicos da UBESA. Ao longo do mês de setembro, estão previstas 4 sessões, nos dias 9, 16, 23 e 30, entre as 14h30 e as 16 horas na Biblioteca Álvaro de Campos. Cada sessão terá uma duração aproximada de 90 minutos. Sob o mote Mais do que Ler Poesia é Partilhá-la com Amor, a iniciativa procura criar uma relação positiva e descontraída com a leitura, especialmente junto de crianças que revelam menor confiança na leitura em voz alta ou cujos hábitos de leitura estão menos consolidados. A participação é gratuita, mas sujeita a inscrição prévia limitada a 20 participantes. Sabendo mais, na Biblioteca Municipal Álvaro de Campos ou no site e redes sociais do município. Dia 4 de outubro, a partir das 6 da tarde, a Igreja da Misericórdia em Tavira recebe um concerto dedicado à música de António Vivaldi, integrado no ciclo de música antiga e barroca do Sotavento. O coro Jubilate Deo junta-se à Orquestra Barroca da Queimar para interpretar uma das mais marcantes obras sacras do compositor italiano, o Gloria e o Magnificat. 4 de outubro, 6 da tarde, Igreja da Misericórdia. Os interessados em acompanhar devem contactar a Associação Multiplicar Silêncios para efetuar a respectiva reserva. Mercadinhos de Castro Marim, Odeleite e Azinhal decorrem mensalmente. O Mercadinho na Aldeia, em Odeleite, decorre no primeiro domingo de cada mês, enquanto em Castro Marim acontece no segundo sábado do mês, ao mesmo tempo que a Feira das Velharias. No Azinhal, há mercado no último domingo do mês. Feira Franca Anual de Santo Estevão acontece de 18 a 20 de setembro. Na sexta-feira, dia 18, atuação do grupo de cantares Vozes do Barrocal, baile com Silvino Campos e concerto com os Íris. Sábado, dia 19, grupo de cantares Lado a Lado, baile com o do Reflexo e o concerto de Rosinha. No domingo, dia 20, grupo de cantares Pérolas do Gilão, baile com Tons de Baile e o concerto de Léo e Leandro. organização da Junta de Freguesia de Santo Estevão. Feira Franca Anual, de 18 a 20 de setembro. Por Tavira, até 30 de dezembro, exposição permanente Judeus em Tavira, fragmentos de uma história para visitar no núcleo islâmico do Museu Municipal. Até o final de setembro, mostras de artesanato que acontecem diariamente entre o Jardim da Lagoa e o Jardim das Palmeiras. Até 24 de outubro, exposição Uma Árvore, da autoria de Daniel Moreira e Rita Castro Neves, para visitar no Museu Municipal de Tavira, Palácio da Galeria. Onde a Terra se Acaba e o Mar Começa. É uma exposição de pintura da autoria de Manuel Fernandes para visitar até o dia 30 de setembro na Casa André Pilarte, em Tavira.
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1: Boa noite. São 21 horas e 6 minutos. 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

0: Boa noite, são 22 horas.
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2: O tempo para domingo, dia 20 de setembro. O IPMA prevê tempo quente com céu geralmente limpo, aumentando temporariamente de nubosidade nas regiões do interior centro e sul durante a tarde. O vento fraco a moderado, o quadrante leste, temporariamente de norte-noroeste, no litoral oeste durante a tarde, soprando por vezes forte nas terras altas do centro e sul a partir do final da tarde. Prevê-se ainda uma pequena subida da temperatura mais significativa no litoral oeste. Para Tavira, a temperatura máxima prevista aponta para 30 graus.
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2: A notícia avançada pela Agência Lusa dá conta dos passos dados pela CCDR Algarve, com o presidente José Plinário, presidente da Comissão de Coordenação e Desenvolvimento Regional do Algarve, juntar-se aos municípios de Alcoutim, Sanlúcar de Guadiana para reiterar a necessidade de desbloqueio da construção de uma ponte entre as duas localidades. Em declarações à Agência Lusa, José Plinário refere que o Estado português destinou cerca de 14 milhões de euros do Plano de Recuperação e Resiliência, o PRR, à construção de uma ligação rodoviária entre o Rio Guadiana, sob o Rio Guadiana, a conectar Alcoutim a Sanlúcar de Guadiana, oportunidade de financiamento que deve ser aproveitada, lembra José Plinário. O presidente da CCDR Algarve reforça a mensagem transmitida pelos autarcas dos municípios, que fizeram uma petição conjunta aos governos de Portugal e Espanha para que façam um último esforço para desbloquear a ponte sobre o Guadiana. José Plinário argumentou que a nova ponte representa um investimento na raia interior e que vai reforçar a ligação entre o interior da província do Elva e o interior do Algarve, mas também favorecer a acessibilidade do Baixo Alentejo e a conexão a Évora e Lisboa. Por isso, o apelo é feito aos governos dos dois países que avancem rapidamente com o projeto, que ainda tem financiamento assegurado e foi aprovado na Cimeira Luso-Espanhola de Faro em outubro de 2024. Compromisso que é tratado internacionalmente, depois de ratificado em Portugal em fevereiro de 2025. Para avançar com a construção da nova ponte, é preciso, contudo, a aprovação de uma comissão mista, composta por entidades de ambos os países, e na última reunião, em dezembro do ano passado, foram levantadas reservas por parte da delegação de Espanha sobre a conformidade ambiental, disse José Plinário. Matéria que tem estado em destaque nos últimos meses, a aguardar uma definição por parte do Ministério da Transição Ecológica de Espanha. José Plinário e os municípios de Alcoutim e Sanlúcar esperam agora que os dois governos façam um esforço diplomático para ultrapassar este impasse e avançar com a construção da ponte entre as duas localidades que estão separadas pelo rio Guadiana, a cerca de 40 quilómetros da foz. O presidente da CCDR Algarve destaca que o projeto foi inscrito no PRR pelo governo, liderado na altura por António Costa, e contou desde a primeira hora com o apoio do atual Primeiro-Ministro Luís Montenegro e do Ministro da Coesão Territorial, Manuel Castro Almeida. Na primeira deslocação oficial a Madrid, o Primeiro-Ministro Luís Montenegro diz que foi um dos temas abordados, depositando ainda as expectativas no trabalho diplomático a realizar pelos dois governos para que todos se possam juntar à mesa e desbloquear esta situação muito ansiada pelas populações de ambas as margens do rio Guadiana. Em Silves, o município assinala o Dia Mundial do Turismo com um programa dedicado à alfarroba, proporcionando um conjunto de atividades que cruzam património, cultura, turismo, gastronomia, agricultura, indústria, arte e inovação. As comemorações têm início a 20 e 6 de setembro na Fábrica do Inglês, com inauguração da exposição fotográfica itinerante Alfarroba, Memória de uma Vida, da autoria de Luísa Melão, criada em 2020 no âmbito da parceria entre a CCDR Algarve e o município de Faro e a Industrial Farense. A exposição, patente até o final de outubro, é complementada por uma mostra de produtos e materiais representativos da fileira da alfarroba. O programa integra também uma mesa redonda dedicada aos desafios e oportunidades da fileira da alfarroba, uma visita guiada à exposição de uma prova cega de produtos e de um momento musical de guitarra portuguesa com Gonçalo Rosa e Manuel Davó. A 27 de setembro, Dia Mundial do Turismo, o município de Silves promove a experiência pelos trilhos da alfarroba no concelho. O percurso inclui visitas e produtores e unidades de produção e transformação, experiências ligadas à apanha de alfarroba, gastronomia, no turismo. A programação prolonga-se durante o mês de outubro com o ciclo do workshop Fora de Casca, com experiências alfarroba com arte, alfarroba com licor e alfarroba com pão. Durante os meses de outubro, novembro e dezembro, as comemorações integram ainda o ateliê criativo da alfarroba, dinamizado pelo parceiro Espaço Jali, com atividades que exploram a alfarroba através da arte, do artesanato e da criatividade. Tudo isto em Silves, para a celebração do Dia Mundial do Turismo, uma celebração que se prolonga com atividades até ao final do ano. Olhão vai ter de novo a sua feira. A denominada Feira de São Miguel está de regresso ao Conselho de Olhão. Depois de 10 anos de ausência, a Feira de São Miguel regressa ao Largo da Feira em Olhão entre 25 e 29 de setembro. Segundo a Câmara Municipal, foi preparado um espaço para receber os visitantes, que poderão encontrar diversas áreas de diversão, alimentação e artesanato, exposição de veículos e comércio. A inaugurar a 25 de setembro, acontece então até 29 de setembro, diariamente, no Conselho de Olhão, a sua feira anual. 10 anos depois, está de regresso a Feira de São Miguel. Pomos ponto final neste espaço de informação. Desejamos-lhe a continuação de um bom fim de semana com a sua rádio.
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4: Boa noite. São 22 horas e 7 minutos. 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
2: O tempo para domingo, dia 20 de setembro, o IPMA prevê tempo quente com céu geralmente limpo, aumentando temporariamente de nubosidade nas regiões do interior centro e sul durante a tarde. O vento fraco a moderado, o quadrante leste, temporariamente de norte-noroeste, no litoral oeste durante a tarde, soprando por vezes forte nas terras altas do centro e sul a partir do final da tarde. Prevê-se ainda uma pequena subida da temperatura mais significativa no litoral oeste. Para Tavira, a temperatura máxima prevista aponta para 30 graus.
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6: Boa noite. São 23 horas e 1 minuto. 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

0: Boa noite, são 0 horas.
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3: A notícia avançada pela Agência Lusa dá conta dos passos dados pela CCDR Algarve, com o presidente José Plinário, presidente da Comissão de Coordenação e Desenvolvimento Regional do Algarve, juntar-se aos municípios de Alcoutim, Sanlúcar de Guadiana para reiterar a necessidade de desbloqueio da construção de uma ponte entre as duas localidades. Em declarações à Agência Lusa, José Plinário refere que o Estado português destinou cerca de 14 milhões de euros do Plano de Recuperação e Resiliência, o PRR, à construção de uma ligação rodoviária entre o Rio Guadiana, sob o Rio Guadiana, a conectar Alcoutim a Sanlúcar de Guadiana, oportunidade de financiamento que deve ser aproveitada, lembra José Plinário. O presidente da CCDR Algarve reforça a mensagem transmitida pelos autarcas dos municípios, que fizeram uma petição conjunta aos governos de Portugal e Espanha para que façam um último esforço para desbloquear a ponte sobre o Guadiana. José Plinário argumentou que a nova ponte representa um investimento na raia interior e que vai reforçar a ligação entre o interior da província do Elva e o interior do Algarve, mas também favorecer a acessibilidade do Baixo Alentejo e a conexão a Évora e Lisboa. Por isso, o apelo é feito aos governos dos dois países que avancem rapidamente com o projeto, que ainda tem financiamento assegurado e foi aprovado na Cimeira Luso-Espanhola de Faro em outubro de 2024. Compromisso que é tratado internacionalmente, depois de ratificado em Portugal em fevereiro de 2025. Para avançar com a construção da nova ponte, é preciso, contudo, a aprovação de uma comissão mista, composta por entidades de ambos os países, e na última reunião, em dezembro do ano passado, foram levantadas reservas por parte da delegação de Espanha sobre a conformidade ambiental, disse José Plinário. Matéria que tem estado em destaque nos últimos meses, a aguardar uma definição por parte do Ministério da Transição Ecológica de Espanha. José Plinário e os municípios de Alcoutim e Sanlúcar esperam agora que os dois governos façam um esforço diplomático para ultrapassar este impasse e avançar com a construção da ponte entre as duas localidades que estão separadas pelo rio Guadiana, a cerca de 40 quilómetros da foz. O presidente da CCDR Algarve destaca que o projeto foi inscrito no PRR pelo governo, liderado na altura por António Costa, e contou desde a primeira hora com o apoio do atual Primeiro-Ministro Luís Montenegro e do Ministro da Coesão Territorial, Manuel Castro Almeida. Na primeira deslocação oficial a Madrid, o Primeiro-Ministro Luís Montenegro diz que foi um dos temas abordados, depositando ainda as expectativas no trabalho diplomático a realizar pelos dois governos para que todos se possam juntar à mesa e desbloquear esta situação muito ansiada pelas populações de ambas as margens do rio Guadiana. Em Silves, o município assinala o Dia Mundial do Turismo com um programa dedicado à alfarroba, proporcionando um conjunto de atividades que cruzam património, cultura, turismo, gastronomia, agricultura, indústria, arte e inovação. As comemorações têm início a 20 e 6 de setembro na Fábrica do Inglês, com inauguração da exposição fotográfica itinerante Alfarroba, Memória de uma Vida, da autoria de Luísa Melão, criada em 2020 no âmbito da parceria entre a CCDR Algarve e o município de Faro, e a indústria alfarense. A exposição, patente até o final de outubro, é complementada por uma mostra de produtos e materiais representativos da fileira da alfarroba. O programa integra também uma mesa redonda dedicada aos desafios e oportunidades da fileira da alfarroba, uma visita guiada à exposição de uma prova cega de produtos e de um momento musical de guitarra portuguesa com Gonçalo Rosa e Manuel Davó. A 27 de setembro, Dia Mundial do Turismo, o município de Silves promove a experiência pelos trilhos da alfarroba no concelho. O percurso inclui visitas e produtores e unidades de produção e transformação, experiências ligadas à apanha da alfarroba, gastronomia e enoturismo. A programação prolonga-se durante o mês de outubro com o ciclo do workshop Fora de Casca, com experiências alfarroba com arte@comlicoryalfarroba.com. Durante os meses de outubro, novembro e dezembro, as comemorações integram ainda o ateliê criativo da Alfarroba, dinamizado pelo parceiro Espaço Jali, com atividades que exploram a Alfarroba através da arte, do artesanato e da criatividade. Tudo isto em Silves, para a celebração do Dia Mundial do Turismo, uma celebração que se prolonga com atividades até ao final do ano. Olhão vai ter de novo a sua feira. A denominada Feira de São Miguel está de regresso ao Conselho de Olhão. Depois de 10 anos de ausência, a Feira de São Miguel regressa ao Largo da Feira em Olhão entre 25 e 29 de setembro. Segundo a Câmara Municipal, foi preparado um espaço para receber os visitantes que poderão encontrar diversas áreas de diversão, alimentação e artesanato, exposição de veículos e comércio. A inaugurar a 25 de setembro, acontece então até 29 de setembro, diariamente, no Conselho de Olhão, a sua feira anual. 10 anos depois, está de regresso a Feira de São Miguel. Pomos ponto final neste espaço de informação. Desejamos-lhe a continuação de um bom fim de semana com a sua rádio.
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3: O tempo para domingo, dia 20 de setembro, o IPMA prevê tempo quente com céu geralmente limpo, aumentando temporariamente de nubosidade nas regiões do interior centro e sul durante a tarde. O vento fraco a moderado, o quadrante leste, temporariamente de norte-noroeste, no litoral oeste durante a tarde, soprando por vezes forte nas terras altas do centro e sul a partir do final da tarde. Prevê-se ainda uma pequena subida da temperatura mais significativa no litoral oeste. Para Tavira, a temperatura máxima prevista aponta para 30 graus.
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4: A continuação de uma ótima noite, de uma ótima madrugada. Obrigado pela sua companhia aí desse lado. Vamos consigo até às 7 da manhã.
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Estamos assim, nesta madrugada, até às 7 da manhã. Continuação e uma ótima noite. Para si que está a trabalhar tal como nós, então aproveite-a da melhor forma. Bom descanso, se for caso disso.

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1: Boa noite, são 0 horas e 27 minutos. Até às 7 da manhã, a continuação de uma ótima madrugada. Obrigado pela boleia que nos vai dando.

onde quer que esteja, para si, a continuação de uma ótima madrugada, de uma ótima noite na companhia da Chilão FM. Até às 7 da manhã, como habitualmente acontece, com Jorge Sampaio. Mais

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1: O tempo para domingo, dia 20 de setembro. O IPMA prevê tempo quente, com céu geralmente limpo, aumentando temporariamente de nubosidade nas regiões do interior, centro e sul durante a tarde. O vento fraco a moderado, o quadrante leste, temporariamente de norte-noroeste, no litoral oeste durante a tarde, soprando por vezes forte nas terras altas do centro e sul a partir do final da tarde. Prevê-se ainda uma pequena subida da temperatura mais significativa no litoral oeste. Para Tavira, a temperatura máxima prevista aponta para 30 graus.
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6: Uma da manhã e 2 minutos. 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